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0: sua ligação.
1: Quer dizer que tu vai continuar mentindo pra mim?
0: Eu falei, foi um choque que eu tomei.
1: Olha, tu tá pensando que tu me engana, tu não vai me enganar, não. Me dá já esse telefone que eu vou ligar pra esse número e saber quem é.
0: Não tem ninguém aqui.

0: Me diz logo o nome dessa safada.
1: Sei não.
0: Tu tá me traindo com essa vagabunda, é? Quer que um cachorro te morda? Um cachorro pitbull?
2: Ô, neném, será que não dá pra tu arranjar um filhote de vira-lata, não? Pitbull é tão perigoso.

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2: Pode ver, tá de boa.

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0: Deus abençoe todos vocês. Parabéns, Lu e Alex.
1: Obrigado.

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2: Diego, muita gente acha que ter sorte na vida é ganhar dinheiro, é ter carro do ano. Não é nada disso, é isso aqui, ó.

0: já quebrei por causa dela.
1: Muito obrigado. Agora nós vamos chamar um grande artista, grande cantor da música sertaneja, o Mato Grosso, que vai cantar com Teodoro e Sampaio e pra vocês também.
2: Cadê os aplausos?
3: Oi!
2: Boa noite, gente! E a nossa música é qual?
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4: Desejo que a graça de Deus, nosso Pai, o amor de Jesus e a comunhão do Espírito Santo esteja sempre convosco.
5: Bendito seja Deus que nos reuniu no amor de Cristo.
4: Neste dia tão especial para o nosso país, vamos colocar em oração. Vamos colocar nossa responsabilidade e nosso direito de ir às urnas, mas não para eleger alguém para beneficiar a um ou a outro, mas para cuidar de todos, em favor de todos. Porque todos nós pertencemos a este país. Por isso, rezemos por cada um de nós que vamos às urnas para eleger os nossos representantes. Isso a Igreja orienta, não orienta partido. A Igreja orienta nossa responsabilidade como brasileiros, como cidadãos, com a nossa responsabilidade. Reconheçamos que somos pecadores e pecadoras e, no instante de silêncio, vamos pedir perdão.

0: Deus rico em misericórdia, tenha compaixão de nós, perdoe os nossos pecados e nos conduza à vida eterna.
1: Amém.
0: Louvemos o nosso Deus com nosso hino de louvor.

0: Oremos. Deus eterno e todo-poderoso, que no vosso imenso amor de Pai nos concedeis mais do que merecemos e pedimos, infundi em nós vossa misericórdia para perdoar o que nos pesa na consciência e para nos dar mais do que a oração ousa pedir. Por nosso Senhor Jesus Cristo, Deus, e convosco vive e reina na unidade do Espírito Santo, por todos os séculos dos séculos.
1: Amém.
0: Liturgia da Palavra, ouçamos com atenção.
2: Leitura do livro do profeta Isaías. Vou cantar para o meu amado o cântico da vinha de um amigo meu. Um amigo meu possuía uma vinha em fértil encosta, cercou-a, limpou-a de pedras, plantou videiras escolhidas, edificou uma torre no meio e construiu um lagar. Esperava que ela produzisse uvas boas, mas produziu uvas selvagens. Agora, habitantes de Jerusalém e cidades de Judá, julgai a minha situação e a de minha vinha. O que poderia eu ter feito a mais por minha vinha e não fiz? Contava com uvas de verdade. Mas por que produziu ela uva selvagem? Pois agora vou mostrar-vos o que farei com minha vinha. Vou desmanchar a cerca e ela será devastada. Vou derrubar o muro e ela será pisoteada. Vou deixá-la inculta e selvagem. Ela não será podada nem lavrada. Espinhos e sarça tomarão conta dela. Não deixarei as nuvens derramar chuva sobre ela. Pois bem, a vinha do Senhor dos Exércitos é a casa de Israel, e o povo de Judá, sua dileta plantação. Eu esperava deles frutos de justiça, e eis injustiça. Esperava obras de bondade, e eis iniquidade. Palavra do Senhor.

0: Leitura da carta de São Paulo aos Filipenses. Irmãos, não vos inquieteis com coisa alguma, mas apresentai as vossas necessidades a Deus, em orações e súplicas acompanhadas de ação de graças, e a paz de Deus todo o entendimento guardará os vossos corações e pensamentos em Cristo Jesus. Quanto ao mais, irmãos, ocupai-vos com tudo que é verdadeiro, respeitável, justo, puro, amável, honroso, tudo que, o que é virtude, ou de qualquer modo mereça louvor. Praticai o que aprendestes e recebestes de mim, ou o que de mim vieste e ouvistes. Assim, o Deus da paz estará convosco. Palavra do Senhor.
1: Graças a Deus.

0: Senhor esteja convosco.
1: Ele está no meio de nós.
0: Proclamação do Evangelho de Jesus Cristo segundo São Mateus.
1: Glória a vós, Senhor.
0: Naquele tempo, Jesus disse aos sumos sacerdotes e aos anciões do povo: escutai esta outra parábola. Certo proprietário plantou uma vinha, pôs uma cerca em volta, fez nela um largo para as uvas e construiu uma torre de guarda. Depois arrendou-a a vinhateiros e viajou para o estrangeiro. Quando chegou o tempo da colheita, o proprietário mandou seus empregados aos vinhateiros para receber seus frutos. Os vinhateiros, porém, arrancaram os empregados, espancaram a um, mataram a outro e ao terceiro apedrejaram. O proprietário mandou de novo outros empregados em maior número do que os primeiros, mas eles o trataram da mesma forma. Finalmente o proprietário enviou-lhes o seu filho, pensando: ao meu filho eles vão respeitar. Os vinhateiros, porém, ao verem o filho, disseram entre si: este é o herdeiro. Vinde, vamos matá-lo e tomar posse da sua herança. Então arrancaram o filho, jogaram-no para fora da vinha e o mataram. Pois bem, quando o dono da vinha voltar, o que fará com esses vinhateiros? Os sumos sacerdotes e os anciões do povo responderam: com certeza mandará matar de modo violento esses perversos e arrendará a vinha a outros vinhateiros, que lhe entregarão os frutos no tempo certo. Então Jesus lhe disse: vós nunca leste as Escrituras: a pedra que os construtores rejeitaram tornou-se a pedra angular. Isso foi feito pelo Senhor, e é maravilhoso aos nossos olhos. Por isso eu vos digo,

0: Palavra da salvação.
1: Glória a vós, Senhor.
0: Meus queridos irmãos, o contexto deste domingo, 27º domingo do tempo comum, tratando da vinha do Senhor. Desde domingo passado, nós estamos sempre, este é o segundo domingo, falando de uma vinha. E o Senhor nos chama a atenção aqui na profecia de Isaías, dizendo assim: vou cantar para o meu amado um canto da vinha de um amigo meu. Olha o profeta fazendo um canto. Por que ele faz esse canto de louvação? Porque ele construiu uma vinha, e esta vinha fértil, ele o cuidou, o tratou,

Ele deu todas as possibilidades para que esta vinha pudesse dar bons frutos. E ela tinha tudo para dar bons frutos, porque houve todo cuidado para com esta vinha. Mas o que que aconteceu? Esta vinha não deu bons frutos. Esta vinha se tornou uma vinha, os frutos se tornaram frutos amargos, frutos injustos, frutos violentos, frutos que não constroem a vida. Por isso, pensando em fazer alguma coisa, ele abandona a vinha. E ao abandonar a vinha,

Esta vinha era o povo de Israel. Este povo de Israel não deram bons frutos. Não deram bons frutos. Ele esperava frutos de justiça e vieram frutos de injustiça. Eles esperavam frutos de bondade e veio os frutos da maldade, da ganância, da destruição, da violência. Jesus conta uma parábola também recordando a profecia que nós vamos escutar de Isaías, contando que alguém tinha também uma vinha e precisava viajá-lo para o estrangeiro e arrendou esta vinha a alguém. E esta vinha, quem comprou a vinha, colocou seus empregados para a cada um que foram para a colheita, foram tratados, foram maltratados, foram pisados, foram mortos. Por fim, até o dono da vinha também foi apedrejado. E Jesus conclui dizendo: a pedra que os construtores rejeitaram tornou-se a pedra angular. Meus irmãos, nós somos a vinha do Senhor. Nós não somos o resto do Senhor. O Senhor espera que na sua vinha, no seu reino, plantar como fruto bom que nós somos e fomos adubados para ser, para darmos bons frutos, para gerar bons frutos. Na vinha do Senhor, o Senhor nos dá a possibilidade da fidelidade, da liberdade e do amor. Nós nos deixamos sermos contaminados com o mal. O mal que é produzido, né, e transmitido no mundo de hoje de muitas formas e de muitas maneiras. Semeado pelo ódio, pela vingança, pela maldade, pela fofoca, pela destruição. Por tantos meios e modos que nós o acompanhamos e assistimos e vimos e passamos. Esta não é a vinha do Senhor. Esse comportamento, esta maneira, essa vivência de sermos frutos da vinha do Senhor, Ele espera de nós que nós o cuidemos cada instante para que eu, como fruto, dê bons frutos, semeio bons frutos uns para os outros. Não é somente esperarmos do outro que dê bons frutos, mas o fruto bom deve começar de nós mesmos. E para dar bons frutos, aprendamos hoje de São Francisco. Hoje é o dia 4. E aprendamos dele. Por quê? Para ele ser um bom filho de Deus, para ele ser santo como Deus, foi preciso que ele morresse. O primeiro Francisco morreu lá na guerra. O Francisco vaidoso, o Francisco, né,
de festa, o Francisco disso, daquilo, morreu lá. O Francisco que volta para Assis depois da prisão é um outro Francisco. É um Francisco que canta as maravilhas de Deus. É um Francisco que enxerga na criação a manifestação de Deus. É um Francisco que vê a vinha do Senhor num mandato, numa missão, num envio, em deixar tudo, em abandonar tudo, a se tornar humilde, a se tornar pequeno, a se tornar pobre, obediente, casto a Deus. Assim ele enxergou a vinha do Senhor. Assim ele deu como testemunho e como fruto para Deus de quem ele é, de quem ele foi agraciado por Deus. É verdade que o Francisco, no início de sua vida, era um Francisco que voltado para o mundo, voltado para as farras, voltado para si. Agora enxergamos um Francisco voltado para Deus, voltado para Deus, entregue a Deus, apaixonado por Deus, como servo, como aquele que de fato quer viver em tudo a manifestação de Deus. Nós também, meus irmãos, como Jesus que veio e implantou entre nós a vinha. Olhemos agora para Jesus. Jesus veio e implantou no meio de nós o seu reino, o reino do céu. Esta é a vinha do Senhor. Ele nos deu essa vinha e ele nos mandou que nós o cuidássemos desta vinha, para que a sua vinha, que é plantada em cada um de nós que fazemos parte desta vinha, pudesse darmos e gerarmos frutos de amor, de fraternidade, de fidelidade entre os irmãos. Mas Jesus vê o coração, Jesus vê as atitudes, e ao falar para os sumos sacerdotes e os anciãos, tempo

Jesus fala dizendo: vocês conhecem tudo, vocês têm a sabedoria, mas a sabedoria está só no intelecto. A sabedoria não caiu no coração, não gerou vida e nem transforma vidas. Às vezes pode acontecer conosco que a nossa fé, a nossa religião, a nossa crença está no intelecto, na cabeça, mas no coração ainda não caiu, e se cair, nós não o cuidamos para gerar vida, para transformar vidas, para sermos manifestação de Deus, não só para nós, mas para aqueles que estão em volta de nós. Eu acho tão bonito quando Jesus vai dizer: a pedra que os pedreiros tornou-se a pedra angular. Aquele que também pertencia à vinha do Senhor, é o herdeiro por excelência, também foi rejeitado, também foi morto, também foi jogado fora. Não deixemos que o mal que é semeado entre nós, constantemente, em todas as horas, em todos os momentos, não deixemos que o mal nos tire a videira verdadeira que é Cristo. E a nós que pertencemos a que somos os seus frutos, sermos frutos de bondade, de justiça e de fraternidade. Meus irmãos, daqui a pouco muitos de vocês vão às urnas. Vão às urnas com responsabilidade. Vão às urnas para escolher nossos representantes. Não que me agrade, não porque vai fazer alguma coisa por um grupo, por um pequeno grupo, mas escolhemos com responsabilidade para com aqueles que devem cuidar de todos. Sabemos que o cenário em que nós vivemos é triste. Preocupante, e nós rogamos a Deus como igreja para que todos nós, com responsabilidade, possamos usar o nosso direito de escolha, mas lembrando que a vinha do Senhor é para todos e todos devemos cuidar de todos, porque todos são filhos de Deus. Louvado seja nosso Senhor Jesus Cristo. Creio em Deus Pai Todo-Poderoso, Criador do céu e da terra.

0: Espírito Santo, na Santa Igreja Católica, na comunhão dos santos, na remissão dos pecados, na ressurreição da carne e na vida eterna.
1: Irmãs e irmãos, alimentados pela palavra de Deus, supliquemos que Ele nos faça fiéis e nos dê coragem para assumir o compromisso com seu reino. Depois de cada prece, vamos responder: mandai, Senhor, o vosso Espírito.
2: Mandai, Senhor, o vosso Espírito.
3: Rezemos pela nossa igreja, pelo nosso Papa Leão, nosso Bispo Diocesano, Dom Rubival, o Frei Elealdo e todos os padres, irmãs religiosas, para que junto enquanto igreja possamos professar a nossa fé. Rezemos.
2: Mandai o Espírito Santo.
3: Para que o Senhor faça sempre de sua igreja uma vinha fecunda capaz de alimentar o coração do mundo com os frutos que provém do Espírito. Rezemos.
0: Mandai, Senhor, o vosso Espírito.
3: Para que o Senhor dê à nossa igreja local o vigor necessário para anunciar o Evangelho na criatividade e na audácia missionária. Rezemos.
2: Mandai, Senhor, vosso Espírito.
3: Para que o Senhor suscite no coração dos jovens o amor à missão, ao compromisso com a vida e ao projeto de Jesus. Rezemos.
2: Mandai, Senhor, vosso Espírito.
3: Para que o Senhor ajude as nossas comunidades a não caírem na cilada da indiferença e do individualismo, fazendo com que viva sua vocação e missão empenhada no serviço. Rezemos.
2: Mandai, Senhor, vosso Espírito.
3: Rezemos também pelos nossos aniversariantes: Eunápio Pereira dos Santos, Honorina Dourado de Carvalho, João Carlos Pereira do Carmo, José Aparecido Ribeiro dos Santos, Leia Cássia Pinto, Ludivina Alves, Marcos Vinícius, Maria de Lourdes, Marinalva Alves Oliveira, Miguel Almeida, Miguel Cerqueira, Nadir Cordeiro Santos, Pedro Almeida, Pedro Souza, Rosalina

0: Adeci Sena de Oliveira, Ana Lúcia Rodrigues Farias, Cleusa Dourado de Souza, Edivaldo Pinto de Souza, Eugênia Constância de Souza Rocha, Eliane Conceição Cruz, Yolanda Primo e Silva, Maria Lúcia Figueira Dias, Marivânia Mendes dos Santos, Zaira Costa de Castro, Zumerinda Azevedo Rodrigues. E rezemos por todos os agentes de saúde. Rezemos.
1: Mandai, Senhor, o vosso
2: Espírito.
1: O dono da vinha sempre é bondade. Nesta noite nos deu a graça da chuva. Que coisa boa, sempre lembra de nós com carinho e cuida de nós com amor. Aprendamos de Deus. Deus é bondade e cuida de cada um de nós com carinho. Que possamos cuidar de cada um de nós também com este amor e carinho. Rezemos ao Senhor.
2: Mandai, Senhor, o vosso Espírito.
1: Ouvi, Senhor, esses nossos pedidos e aqueles que ficaram no silêncio de nossos corações, por Cristo nosso Senhor.
2: Amém.

0: Reza, irmãos e irmãs, que este nosso sacrifício seja aceito por Deus Pai Todo-Poderoso.
1: Receba, Senhor, por tuas mãos este sacrifício, para a glória do seu nome, para o nosso bem e de toda a sua santa Igreja.
0: Acolhei, Senhor, nós vos pedimos, o sacrifício que instituístes e pelos sagrados mistérios que celebramos em vossa honra, dignai-vos completar a santificação daqueles que salvastes. Por Cristo nosso Senhor.
1: Amém.
0: O Senhor esteja convosco.
1: Ele está no meio de nós.
0: Orações ao alto.
1: O nosso coração está em Deus.
0: Demos graças ao Senhor nosso Deus.
1: É nosso dever e a nossa salvação.
0: Na verdade, ó Pai, é nosso dever dar-vos graça. É nossa salvação dar-vos glória. Só vós, Deus vivo e verdadeiro, que existis antes de todo o tempo e permaneceis para sempre, habitando em luz inacessível. Mas porque sois o Deus de bondade e a fonte da vida, fizeste todas as coisas para cobrir de bênção as vossas criaturas e a muitos alegrar com o esplendor da vossa luz. Eis, pois, diante de vós os inumeráveis coros dos anjos que dia e noite vos servem e, contemplando a glória da vossa face, vos louvam sem cessar. Com eles também nós, e por vossa voz, tudo o que criastes, celebramos o vosso nome e, exultante de alegria, cantamos a uma só voz.

0: Nós proclamamos vossa grandeza, Pai Santo, a sabedoria e o amor com que fizeste todas as coisas. Criaste o ser humano à vossa imagem e lhe confiaste todo o universo, para que, servindo somente a vós, seu Criador, cuidasse de toda a criatura. E quando pela desobediência perderam a vossa amizade, não os abandonaste ao poder da morte. A todos, porém, socorreste com misericórdia, para que ao procurar-vos, vos encontrassem. Muitas vezes ofereceste a aliança à família humana e as instituíste pelos profetas na esperança da salvação. A todos socorreste com bondade, todos. De tal modo, Pai Santo, amastes o mundo, que chegando à plenitude dos tempos, nos enviaste o vosso próprio Filho, para ser o nosso Salvador, encarnado pelo poder do Espírito Santo e nascido da Virgem Maria. Jesus viveu em tudo a condição humana, menos o pecado. Anunciou aos pobres a salvação, aos oprimidos a liberdade, aos tristes a alegria. Para cumprir o vosso plano de amor, entregou-se à morte e, ressuscitando, destruiu a morte e renovou a vida. Por amor nos enviaste o vosso Filho, todos.
1: Por amor nos enviaste o vosso Filho.
0: E a fim de não mais vivermos para nós, mas para Ele, que por nós morreu e ressuscitou, enviou de vós, ó Pai, como primeiro dom aos vossos fiéis, o Espírito Santo, que continua sua obra no mundo para levar à plenitude toda a santificação. Por isso nós vos pedimos, ó Pai, que o mesmo Espírito Santo santifique estas oferendas, a fim de que se tornem para nós o corpo e o sangue de Jesus Cristo, vosso Filho e Senhor nosso. Celebrar este grande mistério que Ele nos deixou em sinal da eterna aliança. Enviai o vosso Espírito Santo, todos.
1: Enviai o vosso Espírito Santo.
0: Quando, pois, chegou a hora em que por vós, ó Pai, ia ser glorificado, tendo amado os seus que estavam no mundo, amou-os até o fim. Enquanto ceavam, Jesus tomou o pão, pronunciou a bênção de ação de graças, partiu e deu aos seus discípulos, dizendo: tomai todos e comei, isto é o meu corpo, que será entregue por vós.

Do mesmo modo, ele tomou em suas mãos o cálice com vinho, deu-vos graça novamente e deu aos seus discípulos, dizendo: tomai todos e bebei, este é o cálice do meu sangue, o sangue da nova e eterna aliança, que será derramado por vós e por todos para a remissão dos pecados. Fazei isto em memória de mim.

0: Mistério da fé.
1: Anunciamos, Senhor, a vossa morte e proclamamos a vossa ressurreição. Vinde, Senhor Jesus.
0: Celebrando agora, ó Pai, o memorial da nossa redenção, anunciamos a morte de Cristo, sua descida dentre os mortos, proclamamos a sua ressurreição e ascensão à vossa direita, e esperando sua vinda gloriosa, nós vos oferecemos seu corpo e sangue, sacrifício do vosso agrado e salvação para o mundo inteiro.
1: Aceitai, ó Senhor, a nossa fé.
0: Todos nós, aceitai, ó Senhor, a nossa. Olhai com bondade a oblação que deste à vossa igreja e concedei aos que vamos participar do mesmo pão e do mesmo cálice, que reunidos pelo Espírito Santo num só corpo, nos tornemos em Cristo uma oferenda viva para o louvor da vossa glória. O Espírito nos una num só corpo, todos.
1: O Espírito nos una num só corpo.
0: E agora, ó Pai, lembrai-vos de todos, pelos quais vos oferecemos este sacrifício. O vosso servo, o Papa Leão, o nosso Bispo Rubival, os bispos do mundo inteiro, os presbíteros, os diáconos e todos os ministros da vossa igreja, os fiéis ao redor deste altar, se une à nossa oferta, o povo que vos pertence e aqueles que vos procuram de coração sincero. Lembrai-vos, ó Pai, da vossa igreja, todos.
1: Lembrai-vos, ó Pai, da vossa igreja.
0: Lembrai-vos também dos que morreram na paz do vosso Cristo, nossos parentes, familiares, amigos e todos os defuntos, dos quais só vós conheceste a fé. Concedei-lhes, ó Senhor, a luz eterna.
1: Concedei-lhes, ó Senhor, a luz eterna.
0: E a todos nós, vossos filhos e filhas, concedei, ó Pai de bondade, alcançar a herança eterna com a Virgem Maria, Mãe de Deus, Mãe da Conceição, São José, Esposo de Maria, nosso padroeiro, os apóstolos e todos os santos, São Francisco e Santa Clara, no vosso reino, onde com todas as criaturas, liberta da corrupção, do pecado e da morte, vos glorificaremos, por Cristo Senhor nosso, por quem dais ao mundo todo o bem e toda a graça.

0: A vinha do Senhor é o reino de Deus, nós somos os seus frutos. E somos para dar bons frutos, gerar bons frutos, promover bons frutos de bondade, de justiça, de fraternidade, de união, de paz. Peçamos ao Pai, Pai nosso que estais no céu, santificado, venha a nós o vosso reino,
1: seja
0: feita a vossa vontade, assim na terra como no céu.
1: O pão nosso de cada dia nos dai hoje.
0: Perdoai as nossas ofensas, assim como nós perdoamos a quem nos tem ofendido.
1: E não nos deixeis cair em tentação,
0: mas livrai-nos do mal. Livrai-nos de todos os males, ó Pai, e dai-nos hoje a vossa paz. Ajudados pela vossa misericórdia, sejamos sempre livres do pecado, protegidos de todos os perigos, enquanto aguardamos a feliz esperança e a vinda do nosso Salvador Jesus Cristo.
1: Vossa é o reino, o poder e a glória para sempre.
0: Senhor Jesus Cristo, que dissestes aos vossos apóstolos: eu vos deixo a paz, eu vos dou a minha paz. Não olheis os nossos pecados, mas a fé que anima a vossa igreja. Dá-lhe segundo o vosso desejo a paz e a unidade. Vós que sois Deus com o Pai e o Espírito Santo.
1: Amém.
0: A paz do Senhor esteja sempre convosco.
1: O amor de Cristo nos uniu.
0: Meus irmãos, entre nós precisamos ser de paz, precisamos levar a paz, falar e transmitir em nossos atos e nossas relações, sermos homens e mulheres da paz. Por isso rezamos: Senhor, fazei de mim um instrumento de vossa paz.
1: Senhor, fazei de mim um instrumento de vossa paz.

0: e confia para a alma que o procura. Eis aqui Jesus, o Cordeiro de Deus, que tira o pecado do mundo.
1: Senhor, eu não sou digno que entreis em minha morada, mas dizei uma só palavra e serei salvo.
0: E o corpo de Cristo nos guarde para a

0: Oremos. Concedei-nos que, inebriados e saciados pelo sacramento que recebemos, formado naquele que comungamos, por Cristo nosso Senhor.
1: Amém. Aos nossos irmãos que nos acompanharam através das transmissões, o nosso muito obrigado pela presença e pela comunhão, mesmo à distância. Neste momento, queremos também elevar uma prece especial por todos os colaboradores da evangelização que com ação e generosidade ajudam para que essa celebração chegue a tantas famílias e pessoas da nossa comunidade. Casa Rural, Gráfica Lima, Cardoso Sati, Armazém São Raimundo, Donato Construções, Armazém Boró, Casa Magalhães, Proconta Contabilidade, Mercadinho Nonatinho, Mercadinho Paulival, Escola Chapeuzinho 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Que Deus abençoe cada um que se coloca a serviço da missão de anunciar o Evangelho e que Nossa Senhora e São José possam ir por todos nós. Muito obrigada por estarem conosco. Deus abençoe.
2: Minha gente, sabemos que dia 31 deste mês acontecerá a vigília de Peregrino de Esperança em Santa Maria da Vitória. E nós estamos com uma caravana para participar dessa vigília. Já temos com a metade do ônibus cheio. Então eu peço assim encarecidamente às lideranças que tenham a vontade de participar, principalmente as de frente, que deixa sempre por último. O ano passado tivemos que arrumar outro carro e esse ano será somente esse. Então, se tem o desejo de ir, vá até a secretaria, porque a gente precisa logo fechar. E também eu não vou arrumar outro carro. Não, mas eu quero ir, mas deixa para o último dia. Para o último dia não terá, tá? Então, até o dia 15, quem já deu nome, faça seu pagamento. Quem ainda não deu, tem o interesse, vá até a secretaria. A passagem fica num valor de R$ 90,00. Nós vamos sair às 14 horas aqui da Praça da Matriz, retornando às 5 horas da manhã. Então terá muita coisa boa. Então às 17 horas lá com uma acolhida, das caravanas e animação, tem a fala do bispo, e às 21h30 tem o show com o William da Sanfona. Conhece aí o William, protegido do Senhor, não recua para trás. O povo não conhece, né, que ninguém cantou, mas então vamos lá, muito bom, tem adoração ao Santíssimo, tem Santa Missa, tem a Caminhada Luminosa, quem participou o ano passado viu que maravilha foi, muito bonito, então vamos participar. Então, interessado, procura logo a Secretaria Paroquial. E nesse dia também nós temos o show de prêmio, que nós estamos falando aqui há meses, né, show de prêmio. Tem muita gente aí vendendo, né? Quem ainda não adquiriu a sua cartela, primeira rodada um Pix de 10 mil, a segunda uns 5 garrotes, a terceira uma moto CG, a quarta 20 mil e a quinta 40 mil reais. Quem pegou a cartela para vender, todas as lideranças, eu peço também, por caridade, presta conta a data máxima até dia 15 deste mês. Porque nós temos que encaminhar essas cartelas para Bom Jesus da Lapa, para eles organizarem, tá certo? E quem ainda não adquiriu, aqui na Matriz tem, lá na Secretaria Paroquial, as lideranças, custa apenas R$30 e vai estar sorteando aí esse monte de prêmios.
0: Meus irmãos, ainda a gente lembra os avisos da paróquia. No dia 8, que é quinta-feira próxima, nós teremos a adoração às 5 da tarde, a exposição aqui na igreja, e vai concluir com a celebração da palavra. Eu estarei no Angico. Lá está no novenário de Nossa Senhora Aparecida. Lembramos também que na sexta-feira começa o trido a Nossa Senhora Aparecida, aqui na capela, na Sudene. Então todos são convidados e as celebrações passarão para ser lá. Então participemos do trido a Nossa Senhora Aparecida, começando nesta sexta-feira. Hoje só teremos esta única missa aqui na Igreja Matriz, né? Ave Maria, cheia de graça, o Senhor é convosco, bendita sois vós entre as mulheres e bendito é o fruto do vosso ventre, Jesus.
3: Santa Maria, Mãe de Deus, rogai por nós, pecadores, agora e na hora de nossa morte. Amém.
0: Não esqueçam, hoje é uma data muito importante, não só para a igreja, mas para todos.
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0: Ferrugem!
1: Sorriso maroto!
2: Um tal.
3: O nome dessa música aqui é... 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Música não. 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

0: essa é pra mim. Agora sim, ó. Eu quero ver se vocês lembram essa canção, que é um sucesso. Vai.
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0: Marcão.

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Vamos fazer como ela, a parada era assim, é certo? Aí, não vou nem cantar, só vou puxar e vocês terminam. Certo? Bate na palma da mão que eu quero ouvir aí.

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0: Beijo, meu amor.
1: Obrigada.
0: Você viu que combinou? Obrigada. Você tava linda de todo jeito.
1: Obrigada,
0: Deus
1: uma
0: abençoe.
1: Uma salva de palmas pros meninos, que eles obrigado, arrasaram gente. Muito, estão me ajudando.
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0: Deus abençoe esse projeto que maravilhoso,
1: Deus,
0: meu amor.
1: Que Deus retribua pra você milhões de vezes.
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1: Kiko Chicabana e Wesley Safadão.
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momento, vamos trazer aqui da Bahia. Da Bahia, já temos os primeiros votos a nível Bahia. Jerônimo Rodrigues, 2.798 votos. ACM Neto, 2.273 votos. Ronaldo Mansur, 47 votos. Daí os primeiros votos do estado da Bahia para senador. Rui Costa, 2.651 votos para Rui Costa. Jax Wagner, 2.399 votos. João Roma, 1.797 votos. Ângelo Coronel, 1.758 votos. Estamos trazendo aí a nível Bahia, nível Bahia. Vamos trazer agora a nível Brasil, nível Brasil. A nível Brasil, com 49% dos votos válidos, Flávio Bolsonaro, 864.743 votos. Lula, 741.885 votos. Até o momento, né, nós já temos contabilizado 27.358 votos brancos, 40.407 votos nulos a nível Brasil. Vamos trazer agora para o estado da Bahia. Estado da Bahia, né, aguardando aí os novos votos que vão chegando, né, e a gente vai atualizando junto com você. Nesse momento também, nós já temos aí os primeiros votos para deputado federal, que na Bahia concorre 39 vagas, né? São 39 vagas que sairá aqui da Bahia, estado da Bahia, para deputado federal. Das sessões até o momento, vamos trazer aqui os cinco primeiros, né? Cinco primeiros, vamos trazer os cinco primeiros. O primeiro nós temos Olívia, né, do PC do B, com 200

0: reais. Em quarto, Antônio Henrique Júnior com 170. Em quinto, Paulo Câmara com 152. Lembrando que vamos priorizando presidente da República e priorizando também governo do estado. Depois vamos trazer aí toda a votação, portanto, né, a nível de deputado estadual, de deputado federal, para você que está acompanhando a Sucesso FM. Aguardando a atualização dos votos. Vamos trazer 13 sessões já apuradas em Serra do Ramalho. Serra do Ramalho, as primeiras apuradas, 13 sessões, Jerônimo Rodrigues, 1.657 votos. Essa apuração não é do TSE, essa é apuração da equipe. ACM Neto, 703 votos. ACM Neto, 703 votos. Ronaldo Mansu, 3 votos. Maria Bona, 1 voto. Ariel Capistrano e Haroldo Félix não pontuaram nesse momento em Serra do Ramalho nas 13 sessões já lançada e levantada pela equipe da Sucesso FM. Vamos dar um giro pelas cidades, né? Vamos ver Bom Jesus da Lapa, se a gente já consegue, né, ter lá Bom Jesus da Lapa, vizinha cidade de Bom Jesus da Lapa, saber como é que está o andamento em Bom Jesus da Lapa. Bom Jesus da Lapa, aguardando ainda nada lançado em Bom Jesus da Lapa, aguardando o lançamento para que a gente possa trazer aí para os ouvintes, né? Portanto, Bom Jesus da Lapa, os municípios ainda alguns sem lançamento. Vamos trazer agora os votos a nível Brasil para presidente da República. Atualizado, 1,97% das urnas apuradas. Flávio Bolsonaro, 1.127.851 votos. Lula, 961.557 votos. Escritor Augusto Cury, 70.200 votos. Reinan Santos, 55.783 votos. Ronaldo Caiado, 53.486 votos. Zema, 8.872 votos. Essa é a votação nacional. Votação nacional. Serra do Ramalho, 14 sessões levantadas. 14 sessões levantadas até o momento em Serra do Ramalho, 15,6% da apuração própria da equipe da 95.5. Vamos ver se a gente tem mais dados, né? Josemar Ida, fala, Josemar.
1: A gente está apurando aqui, tem algumas sessões que tá saindo, tá impresso aqui, mas eu vou conferir com a equipe.
0: Confere com a equipe direito aí para que a gente possa ter, né, a ver aí, Maia vai aí auxiliando para que a gente possa ter aí, né, o maior, né, veracidade em todos os lances e detalhes, né, da apuração. Vamos lá. Governo do estado até o momento 0,06% das urnas apuradas no estado da Bahia. Jerônimo Rodrigues tem 2.798 votos. ACM Neto, 2.273 votos. Jerônimo Rodrigues, né, portanto, 2.798 votos. ACM Neto, 2.273 votos. 131 brancos. 131 brancos, 287 nulos. Mas ainda tem muita sessão, só 23 foi lançada no sistema, 23 de 35.476 sessões. Nós vamos acompanhando e levando os detalhes para você, ouvinte da Sucesso FM. Você pode mandar a sua mensagem. Fique à vontade. Onde é que você está ouvindo a transmissão da Sucesso FM? Hoje eu estou aqui ao lado do Josemar Areda. Vamos lá, a nível Brasil tem atualização, a nível Brasil.

0: município. 2,48% das urnas apuradas. Flávio Bolsonaro, 1.426.753 votos. Lula, 1.208.691 votos. Já pulou, vamos lá. A gente volta novamente. Flávio Bolsonaro, 1.489.840 votos a nível Brasil. Lula, 1.259.379 votos. Flávio Bolsonaro tem 49,55% dos votos válidos. Lula tem 41,88% dos votos válidos. Lembrando que até o momento, apenas 12.892 urnas. 12.892 urnas de 499.248 sessões, né, que falta aí, portanto, né, serem apurados a nível Brasil. Vamos ao show do intervalo e eu volto já, é coisa rápida, né, com a apuração das eleições 2026. Você acompanha aqui na Sucesso FM.
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0: 5:33.
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0: Olha, são 17h41. A gente vai ficar agora ao fundo, né? Vamos deixar na tela para quem está no YouTube, né? Vamos deixar aí os votos atualizados. Atualizados. Lembrando que deputado federal e estadual aparece os oito primeiros, né? Oito primeiros, mas depois vamos trazer aí.
1: Nós vamos seguindo aqui, agradecer ao nosso colega Fábio, lá da Rádio Sucesso de Serra do Ramalho, onde já está dando os primeiros resultados da apuração das eleições deste ano. E a Rádio Pontal assume agora o comando aqui, Jota Pinheiro, e hoje o nosso convidado especial, repórter Radiola, depois de algum tempo já está com a gente também, já eu vou chamar o repórter Radiola, meu parceiro de jornal durante tanto tempo, fizemos uma boa dupla. Ele está mais buchudo, mas ainda é o mesmo Radiola. E eu tô mais bonito. Então a gente mudou algumas coisas, mas o talento de ambos continua o mesmo. E a sintonia também. O respeito, o carinho e a atenção. 17h42. Eu tô achando que eu tô no jornal. Pessoal, vamos entrando no clima. Vamos entrando no clima. É dia de eleição no Brasil. Dia de eleição no Brasil. O país para decidir quais candidatos seguirão no comando do país, renovados, reeleitos, mulheres, homens. Isso a gente está falando de todo o Brasil, que tem hoje a missão, onde a população tem a missão, a responsabilidade de escolher os seus representantes, os nossos representantes. Nesse momento, ainda na cidade de Carinhé, muita gente votando. Alguns instantes eu estava no Colégio Indinha Jovem no Alto da Colina e muita gente votando, aquela reclamação, aquelas filas extensas e uma demora também para que o eleitor pudesse votar. Quem levou a colinha, como a gente indicou, recomendou inclusive, conseguiu votar mais rápido, mas algumas pessoas naquela intenção de votar sem anotar nada, tudo da cabeça, infelizmente demoraram um pouco mais. Eu não sei se todos conseguiram votar como queriam, mas a eleição está ainda acontecendo. A apuração também já está acontecendo, mas nós vamos aqui nesse momento começar os nossos trabalhos aqui na Rádio Pontal. Você que está acompanhando a gente pelo aplicativo, pelo site, pela sintonia, uma ótima tarde, quase noite. Estamos por aqui. Ô, Radiola, seja bem-vindo. Boa tarde, Radiola.
2: Boa tarde, Jota. Boa tarde a você que está em casa. Já estamos aqui a postos para trazer todas as informações dessa apuração das eleições 2026. Eleições essas que veio atípica para muitas pessoas por conta da muita disputa jurídica que aconteceu no âmbito do TSE, com muita interferência do Tribunal Superior Federal. Então, nesse momento, as eleições estão sendo encerradas, já não há mais votação, porém, dentro dos locais de votação ainda existem muitas pessoas. Eu estive agora lá no bairro São Francisco, no Colégio São Francisco, antigo Redondo, né, que a gente conhecia, e tem mais ou menos umas 150, 200 pessoas dentro do recinto. Os portões, contudo, estão fechados. Portanto, quem já está dentro do recinto pode votar ainda, independentemente de chegar até às 6, né, às 18 horas, às 18h30, porque essas pessoas ainda vão estar votando. Entretanto, para quem, inclusive eu pude verificar isso, chegou atrasado, deixou para a última hora, por causa de um minuto, não puderam votar. E lei é lei, tem que ser cumprida. Chegou 5h01, o portão já estava fechado e acabou não votando. Para essas pessoas, agora o que tem que fazer é amanhã, né, procurar o cartório eleitoral e justificar, pagando, em alguns casos, uma taxa que varia entre R$ 3,50 e R$ 4,00.
1: Tudo bem. Eu até ouvi, Radiola, mais cedo, eu estava no Dindinha Jovem, uma situação semelhante a essa que você relata, onde muita gente até falava, não vou votar, não vou ficar aqui nessa fila. Sabe como é que é, né? O calor estava. Hoje, embora seja um dia mais tranquilo, comparando com ontem, antes da chuva, evidente, mas muita gente falando, vou sair da fila, não vou votar não, isso aqui é uma humilhação, isso é porque, gente, o voto no Brasil é obrigatório, você pode justificar, correto, pode justificar, mas o voto é obrigatório e você não tem noção da sua responsabilidade, do poder que você tem na mão, nas suas mãos, nos seus dedos e no seu coração também. Então, o momento que você vai para a urna, onde você vai depositar digitar os números ali, você está depositando muito mais do que um voto. Está depositando o destino da sua cidade, do seu estado, do seu país, naquele voto. Simplesmente uma decisão que pode mudar ou piorar um cenário. Adiola, você esteve votando também, você acompanhou as filas. O que, na sua avaliação, Adiola, o que você entende que a demora de hoje, o que provocou essa quantidade de gente votando e filas extensas? Leo Roriz também comentou com a gente mais cedo que ele esteve, não foi agora no último horário, mas por volta de meio-dia, ele esteve no Colégio Velho Chico e relatou também isso. Filas enormes para a votação de hoje.
2: Olha, pelos últimos dados do IBGE, o número de eleitores no município de Carinhanha aumentou. Entretanto, eu acredito que essa não seja a justificativa mais plausível. Haja vista, Jota, que mesmo com esse aumento meio que tímido que teve nos últimos anos, de acordo com o IBGE, as pessoas sempre possuem horários específicos. A gente que cobre eleições já há alguns anos, eu já tenho umas duas décadas que cobro eleição, percebo que as pessoas possuem três horários específicos que elas gostam de votar. Esses horários aí, eles acontecem no primeiro horário, às 8 horas, para quem quer votar aí para a zona rural, ir para o seu sítio, ir com a família para algum local. Próximo ao meio-dia até as 2 da tarde, porque há uma crença de que esse horário é mais vazio, só que se todo mundo pensa assim, acaba
1: Para mim hoje deu certo. Eu vou no meu horário, na minha sessão, eu consegui a proeza de apenas 4 pessoas na minha frente.
2: Olha
1: mas,
2: só.
1: Mas outras sessões não estavam tranquilas, não.
2: E o último horário é os próximo às 17 horas, aliás, 14h30, 14h20, que as pessoas acreditam que já está vazio, não tem mais ninguém para votar. Só que hoje aconteceu ao contrário. As pessoas que todas deixaram para ir nesse horário. Eu tiro um exemplo muito prático por mim. Eu fui a Guanambi resolver uma situação, quando eu voltei, já era 4h30, 16h30. Aí entrei na fila e só voltei às 17h e um pouquinho aí. Então já estava bem lotado, né? E acabou acontecendo isso.
1: Bom, a gente vai começar então, já temos alguns resultados. Vamos trazer um pouco de emoção, vamos trazer emoção, Radiola. Atenção você que está acompanhando aí, ligado na Pontal, querendo saber dos primeiros resultados, quem já está na frente, e aí? A gente já pode falar os nomes assim, porque como já fecharam, sim, as, claro. já fecharam, claro. as sessões, ou seja, embora ainda aconteça a votação, mas as escolas já estão trancadas, então ninguém vai estar ouvindo rádio para sofrer, digamos, um possível convencimento de voto. Nós vamos aqui falar isso abertamente, falar com a máxima transparência para os nossos ouvintes. Nós vamos acompanhar agora os primeiros resultados e eu quero, Radiola, como a gente já tem hábito, embora você estava em outras praças, mas a gente tem essa sintonia, vamos trazer aqui algumas observações sobre a questão local. Este ano, eu diria que há uma expectativa para a votação, para o resultado dos candidatos a deputados das lideranças políticas da região. Antes importava, sim, sem dúvidas, mas este ano eu diria que está importando muito mais. Vamos daqui a pouco acompanhar as apurações, os resultados dos candidatos das lideranças de Malhada, de Iuiú, de Carinhanha, governador, presidente. Meu amigo, este ano, o que teve de movimento aí, o que foi de... Faltou sebo nos açougues, sabe por quê? Sabe por que faltou sebo nos açougues? Porque o povo começou a passar muito sebo nas canelas. E agora, correndo atrás do voto, meu caro Radiola. Já tem resultados aí? Vamos começar, então, a trazer alguns números, Radiola.
2: Vamos sim. Olha, daqui a pouco a gente vai trazer os números da cidade, assim que o TSE começar a computar. Mas em termos de Brasil, nós já estamos com 6% apenas de urnas já apuradas. É evidente que nesse momento, devido às capitais saírem, o polo, né, político do Flávio Bolsonaro, ele sai na frente com 50,51% contra 41,01%. 0,08 de Luiz Inácio Lula da Silva. Agora, 50,69, com 7% das urnas apuradas, para Flávio Bolsonaro e 40,95% para Lula. Uma diferença aí de 10 pontos em média. Agora, por que que isso acontece? Eu estava até comentando aqui em off. Na eleição passada, aconteceu uma questão interessante. Conte. A gente não pode se basear pelos primeiros números. Por quê? Na eleição passada, eu estava fazendo a apuração, até às 18h40, aliás, às 19h40, o Bolsonaro estava vencendo as eleições com a diferença de 20 pontos na frente do Lula.
1: E a surpresa.
2: E aí mudou a curva rapidamente, o gráfico começou a mudar. O que se atribui a isso? Se atribui à força de Lula no Nordeste, que começa a apuração muito após as grandes capitais do Sul e Sudeste. Então Lula teve uma virada ali rápida, histórica. Em questão de meia hora de apuração, ele virou o jogo naquela última eleição. Então essa questão agora, a gente não pode dizer que o Flávio está neste momento, né, com a chance de vencer as eleições, como a gente também não pode dizer que Lula está com chance de vencer as eleições, baseado nesses números. Eu acredito que quando nós chegarmos em 85%, eu falo isso por experiência, 85%, aí a gente já pode começar a criar um prognóstico de como será o final, se haverá segundo turno ou se alguém leva no primeiro turno. O que eu acho muito difícil para qualquer um dos dois candidatos levarem no primeiro turno. O Flávio Bolsonaro, o Jota Pinheiro, conta agora com a busca, né, de que as pessoas tenham tido o chamado voto útil. Tirando do Zema, tirando do Caiado e votando nele no primeiro turno para que liquide, segundo eles, o Partido dos Trabalhadores, o presidente Lula. Por outro lado, né, o Lula acredita muito na força da sua política aqui na região Nordeste. Eu estive em várias regiões aqui do Nordeste, como Alagoas, Sergipe. Para que você tenha uma ideia, embora Sergipe seja o menor estado do Brasil, o menor colégio eleitoral também, Lula tem 90% dos votos, quase unanimidade. Em Alagoas, Lula continua sendo liderança, com uma leve queda, segundo as pesquisas, de 4 a 5%, né, em relação à última eleição. Em Pernambuco, que isso vai surpreender, a terra do Lula, ele teve uma queda maior, em torno ali de 9, 10%. Porém, a gente sabe que ele ainda é, né, a hegemonia política no Nordeste. O Lula ainda é o maior nome. Então, quando chegarem as apurações relacionadas ao Nordeste, este quadro pode mudar drasticamente.
1: Então, vamos começar com emoção. Vamos começar com emoção. Nós já temos aqui 7% das urnas apuradas a nível de Brasil, somando todos os estados. Claro que está bem no início ainda. 7%. Neste momento, para presidente da República, para presidente, nós temos aí, com um total de 7% das urnas apuradas, nós temos neste momento Flávio Bolsonaro com 50,69%, isso representa aí 4.125.278 votos. Então Flávio 50,69%, Lula tem 40,95%. Isso dá um total de 3.333.030 votos. Augusto Cury aparece como terceiro colocado com 3,02%, menos 245, um pouco mais, 245 mil votos. Caiado vem na sequência com 2,42% e Renan Santos 2,34%. Zema não aparece ainda com 1%. Bom, por enquanto é início de apuração, 7% apenas das urnas apuradas no Brasil. Flávio Bolsonaro vai liderando aqui até o momento a apuração para presidente da República. Girando com as informações para governador, também uma expectativa grande, podemos falar de vários estados, inclusive o estado de Minas Gerais. Cleitinho, também Minas Gerais aí com 7,13% dos votos apurados, Cleitinho vai liderando com 44,77%, na sequência vem o Patrus Ananias com 28,9%.
2: E na Bahia, nesse momento, com 3,17% já apurado, o Jerônimo Rodrigues está liderando, com 52,30% e a CM Neto com 46,88%. Em Alagoas, só para eu chamar a atenção para esse detalhe, o JHC está fazendo jus às últimas pesquisas que colocavam ele na liderança. Nesse momento, o JHC está com 50,03% e o Renan Filho com 49,51%.
1: Muito bem. Vamos falar também sobre Senado aqui na Bahia, nesse início de apuração. Ainda bem no início, vamos trazer então os números para Senado. Rui Costa vai liderando com 28,78%, na sequência Jacques Wagner com 25,83%. O terceiro colocado para o Senado aqui na Bahia é o senador que busca reeleição, Angelo Coronel, vem em terceiro lugar com 20,84%, seguido aí, colado nesse início de apuração, pelo João Roma, que vem com 20,79%. Professora Deliana tem 2,66%. Aqui, até o momento, os quatro mais bem colocados: o Rui Costa em primeiro, o Jacques Wagner em segundo, Ângelo Coronel em terceiro e o João Roma em quarto. Se a apuração terminasse agora, os dois senadores eleitos, o Rui Costa e o Jacques Wagner. Temos já algo para deputado, deputado federal, estadual?
2: Ainda estamos aguardando os dados do TSE para deputados. Agora eu vou trazer já também uma curiosidade. Aliás, começaram a chegar os primeiros aqui para deputado, né, no estado da Bahia, inclusive liderando aí o pastor Sargento Isidório, aquele lá da clínica, né, de recuperação, o Neto Carleto, que está aí com 2,94, Neto Carleto, 7.558 votos. Olha que diferença do primeiro colocado, pastor Sargento Isidório, com 11.846 votos, contra 7.558 votos do Neto Carleto. Há uma diferença muito grande entre o primeiro e o segundo colocado. Ambos são do PS, do Avante, tá? Muito interessante a gente ressaltar isso. Esse crescimento do Avante na Assembleia, na Câmara dos Deputados, com candidatos da Bahia. Nós temos dois puxadores de voto aqui, pastor Sargento Isidório e Neto Carleto. O terceiro colocado até agora é do PCdoB, com 7.532 votos, que é a Olívia. Do PT, nós temos Maria Marighella, com 6.739 votos, com 2,62%. Dessa lista, ainda não aparecem os candidatos votados aqui em Carinhanha, né? Tanto os apoiados pela situação, quantos apoiados pela oposição. Ainda não aparecem pontuando aqui no estado da Bahia.
1: Essas primeiras urnas, certamente, elas vêm já da região de Salvador.
2: Exatamente.
1: Né? Por isso aí também já apareça como mais bem votado o pastor Sargento Isidório. Vamos lá, gente. 17h59, 17h59. Um ponto curioso nessas eleições e importante foi o trabalho da Guarda Municipal. A Guarda Municipal presente aí nos principais colégios eleitorais da cidade de Carinhanha. Um trabalho que vem chamando a atenção do eleitorado. Eu observei atentamente o trabalho dos guardas municipais aqui da cidade, ajudando, orientando, acompanhando o trabalho, passando uma sensação de segurança, além do trabalho da Polícia Militar também aqui, registrar o trabalho ostensivo da Guarda Civil Municipal aqui da cidade de Carinhanha. Aqui a comandante Poliana Brito e seus comandados.
2: Olha, Jota, para deputado estadual da Bahia, nesse momento quem aparece aí, com, inclusive estão 2,52%, com 5.417 votos, é a Ivana Bastos, né, a presidente da ALBA, seguida por Vilma Reis, com 5.079 votos. O Diego Castro, que é do PL, com 5.039 votos. Então, surpreende, porque a Ivana Bastos é uma representante dessa região, a guanambiense, presidente da ALBA, e isso mostra uma força política, né, da Ivana, que vem ganhando espaço cada vez mais em diversas prefeituras da região. E por esses resultados aqui, a gente consegue entender que ela também é bem votada na capital, onde as primeiras urnas são aí apuradas.
1: E a tendência é que a Ivana Bastos ela consiga repetir ou até aumentar a façanha das últimas eleições, hein? Há uma expectativa grande de votação aí para a deputada guanambiense, presidente da Assembleia Legislativa do Estado da Bahia, a Ivana Bastos. Uma grande expectativa para o resultado aí de Ivana. O que não seria surpresa, para, eu diria, para ninguém, em relação, caso se confirme a expectativa de ser a mais votada das eleições deste ano. Fala, Radiola.
2: Olha, as primeiras informações da votação em Carinhanha, hein?
1: Então,
2: eu
1: atenção,
2: já tenho aqui Carinhanha. As primeiras.
1: Eita, atenção. Vamos falar agora os primeiros resultados de Carinhanha. Prepare o seu coração. Vamos lá. Já temos Carinhanha, então solta aí, Radiola.
2: Vamos lá, olha. Acredito que é a primeira sessão a ser apurada e registrada no TSE. Porque eu conto aqui apenas 72 votos para Flávio Bolsonaro com 52,94%. Nesse momento, Flávio Bolsonaro sendo registrado 72 votos e Luiz Inácio Lula da Silva 61 votos, 44,85%. E o que nós falamos aqui há pouco do cenário nacional se repete em Carinhanha, porque Augusto Cury chega em terceiro lugar. Entretanto, ele está com apenas um voto, né? Mas repetiu o terceiro lugar que apareceu no cenário nacional. Então, ele, aqui, esses são os primeiros, gente, 1,33% de apuração para Carinhanha. Nesse momento, essa apuração é para a cidade de Carinhanha. Flávio lidera com 52,94%, 72 votos, e Luiz Inácio Lula da Silva, 44,85%, 61 votos. E Augusto Cury com um voto.
1: É, nessa reta final, os candidatos, durante os seus programas e restante de campanha, eles focaram muito no tal do voto válido, voto útil. Voto útil. E isso pode explicar também a desidratação de alguns nomes, como foi o caso do Augusto Cury, que surgiu como um fenômeno passando aí dos 10 pontos de intenção de voto nas pesquisas iniciais e foi murchando, foi desidratando e pode ser que ele chegue somente aos 3%. Vamos aguardar, porque tem muita apuração pela frente, mas há esse indicativo.
2: Bom, para governador em Carinhanha, o ACM Neto está tendo o dobro, né, de votos aí nessas primeiras urnas que já foram apuradas e já lançadas no TSE. Deixa eu explicar para você que está do outro lado, antes de eu trazer essa informação aqui. Sempre que sai o boletim de urna, esse dado é enviado, né, esses dados, perdão, são enviados para o site do TSE, computados, e aí automaticamente ele começa a ser liberado no sistema. Então, nesse momento, em Carinhanha, Jerônimo Rodrigues teve 49 votos nesta urna que já foi computada, 37,12%. O ACM Neto teve 83 votos, 62,88%. Já o Ronaldo Mansur não pontuou, Haroldo Félix não pontuou, a Maria Bona não pontuou e o Ariel Capistrano também não pontuou. Então nós temos aqui pontuando nesse momento a ACM Neto com 83 votos e o Jerônimo Rodrigues com 49 votos.
1: Este ano que também chamou a atenção na campanha do ACM Neto foi a união em prol do nome do ACM Neto dos grupos ditos de oposição aqui de Carinha, Léo do Luana e Piau. Eles se uniram prioritariamente.
2: Verdade.
1: Para ter essa votação, para buscar uma votação expressiva para o ACM Neto. Então, olhares atentos à nossa, e ouvidos atentos à nossa apuração, porque esse momento interessa e muito a eleitores e a políticos também. Será que a campanha feita pelo Léo do Luana e pelo Piau, pelo Negão, pelo grupo de oposição surtiu efeito? O vereador Antônio Carlos certa vez disse aí, ele publicou inclusive, que o ACM Neto teria ou a mesma quantidade de votos de Jerônimo, ou teria mais votos do que Jerônimo na cidade de Carinhanha. Será que você vai se confirmar? Vamos aguardar.
2: E uma coisa interessante, Jota, é que o voto casado não está funcionando muito aqui. Porque à medida que essa primeira sessão foi colocada aí no TSE em Carinhanha, que o ACM Neto está tendo o dobro, No Senado não se repetiu, porque a oposição apoiou quem? Ângelo Coronel e também o João Roma. Entretanto, quem está liderando agora, é o Rui Costa com 53 votos. Jax Wagner está em segundo lugar com 19,75%, 47 votos. Aí em terceiro que vem o Ângelo Coronel com 68 votos e o João Roma com 28,99%, 69 votos. Então você percebe que está, né, tendo aí uma reviravolta nessa ideia da política local, porque a votação de Rui Costa, ela foi diferente da de Jax Wagner. Então não foi aquela questão de voto casado. Enquanto Ângelo Coronel e João Roma pontuaram praticamente igual, porque o Ângelo Coronel teve 68 votos e o João Roma 69 votos. Então você percebe que com o Jax Wagner e Rui Costa, o voto parece que não bateu muito casado. Aí, já para esses dois, o voto foi praticamente casado, com diferença de um voto só.
1: Tudo bem, senhoras e senhores, 18 horas, 7 minutos, Rádio Pontal FM de Caringa, nas eleições 2026. Você está acompanhando aqui os primeiros resultados atentamente. E você que já votou, chegando em sua casa este horário, ainda muita gente em trânsito, pela quantidade de eleitores que a gente presenciou nas sessões. Então, muitas emoções ainda nos reservam no decorrer da noite de hoje. Em Malhada, Radiola, já temos aqui alguns resultados, já ainda pouquíssimas, apenas uma sessão totalizada na cidade de Malhada, e já temos aí uma votação para Jerônimo Rodrigues de 60,26%, aqui apenas uma sessão contabilizada na cidade de Malhada, isso dá 2,22%, está no início ainda. Nessa primeira sessão, o Jerônimo Rodrigues teve 60,26%, ou seja, 141 votos. O ACM Neto vem com 39,74%, que dá 93 votos. Os demais não pontuaram nessa primeira sessão da cidade de Malhada para governador. Para presidente, em Malhada, o resultado desta urna, como você disse, o voto, ele não parece ser que o voto foi casado, tem uma diferença aqui, uma diferença, pelo menos não 100% do voto para governador. Lula aparece com 54,01% e o Flávio com 40,93%, mas também está próximo, está aí. Então Lula liderando, Jerônimo liderando, com a votação maior do que Lula. É curioso observar isso também na mesma sessão.
2: Sem sombra de dúvidas, acontece muito isso. Às vezes a pessoa mostra que ela tem um candidato preferencial. Eu acho que isso vai acontecer muito com relação ao Lula aqui, porque muita gente vota por conta do grupo de oposição no ACM Neto, mas não vota no Flávio, acaba votando no Lula.
1: Muito bem, minha gente, vamos lá, 18:09, agora 18:09. Quer completar, por favor, Radiola?
2: Não, só para falar agora de deputado, né? Nós falamos aqui que quem está liderando lá em Salvador, aliás, no geral, aqui na Bahia, é o pastor Sargento Isidoro. Ele teve um voto aqui em Caringa até agora, na apuração.
1: Quem foi o doido? Que ele fala que quem vota nele é doido, tem que ser doido. Mas é um doido por fazer o bem.
2: A doutora Raíssa Soares, né, teve 3 votos, mesmo não vi campanha dela aqui, mas teve 3 votos. O Manuel Rocha aparece aqui com 13 votos já em Carinhanha. O Bacelar com 3 votos. Carlos Muniz, 3 votos. Antônio Brito, 3 votos. Capitão Alden, com 6. O Capitão Alden que chegou a fazer campanha aqui em Carinhanha com alguns apoiadores. O Jaiminho Vieira Lima também teve 1 voto. Me surpreendeu também esse Joseildo, eu não sei quem apoiou ele aqui em Carinhanha.
1: Joseildo é o candidato da prefeita Chica do PT.
2: Ah, da Chica, é porque ele teve 18 votos aqui. Então ele teve uma votação muito expressiva. A Roberta Roma teve 3. Empatado com o candidato da Chica está o Arthur Maia, com 18, que já é o candidato da oposição, né? Então, ambos estão com 18 votos aqui. O Elmo Vaz, 1 voto. Soldado Correa, 1 voto. Valdenor, 10 votos, tá? O Valdenor. O Charles Fernandes aparece agora com 2 votos. Me surpreende essa votação do Charles aqui, né? Já que ele está sempre em Carinhanha, tem algumas pessoas que o apoiam aqui. Se bem que nós estamos falando do início, do princípio, né? Mas a título de estatística, eu estou achando muito pouco, porque ele empata com a Rogéria Santos, que eu não sei quem é essa Rogéria Santos, né? Já tem um Abraão Reis
1: possivelmente aqui. Possivelmente, Radiola, o Charles, ele deve ter muitos votos, possivelmente na zona rural, ali na zona região rural. Das agrovilas, por isso...
2: Verdade.
1: Como as zonas devem chegar, isso pode ainda
2: mudar, né, o cenário.
1: Demorar um pouco para chegar os primeiros resultados aqui.
2: Me aparece aqui um candidato do PL, Abraão Reis, que eu também não cheguei a conhecer, com 4 votos. Isso também surpreende. Doutor Marcelo, que tem aqui, acho que tem alguns apoiadores em Carianha, está aparecendo com 9 votos aqui. O Raimundo Costa, que tem um pessoal aí da Colônia, né, que apoia ele, aparece com 16 votos aqui. É muitas pessoas que fazem parte aí.
1: Vamos lá, nós temos aqui, tá bem no início ainda. E a Rádio Pontal aí, a audiência bombando, já as pessoas acompanhando atentas aqui as nossas informações. Alguns nomes aqui já começam, lembrando que está bem no início da apuração. Bem no início da apuração. Nós temos aqui, por exemplo, você trouxe alguns nomes. Este ano também é um ponto que a gente precisa observar o seguinte. E aqui começar a fazer algumas análises de conjuntura do município. Nós temos vários nomes onde foram apoiados por lideranças e um fato. Este ano também um ponto chamou a atenção. O apoio de não apenas um nome. Por exemplo, o grupo de Chica apoiou vários candidatos. Você falou aí José Hildo, que é deputado federal. Tem Valdenor, que é o candidato também do grupo da prefeita, do Ronaldo, enfim. Tem Valdenor e você vai somando aí. Você vai pro grupo de Léo do Luana, também teve um mix também de candidatos. Isso. Nós vamos decorrer da nossa programação trazer aqui esses números. O Manuel Rocha também foi. Manuel Rocha, que também tem filho do deputado Zé Rocha, primeira vez candidato a deputado federal, também com apoio aqui na região. E outros nomes já conheci. O Bacelar, candidato aí do vereador Luan do Povo. Deixa eu ver quem mais aparece nessa daqui. Está bem no início ainda, bem no início da apuração. Mas já dá para a gente começar a tecer alguns comentários aqui. Você pode nos ajudar também? Mande uma mensagem para a gente pelo WhatsApp da rádio, 3485-2040. Você quer mandar mensagem? Não, mande no nosso pessoal, mande no WhatsApp da rádio, 3485-2041. Pode interagir com a gente aí,
2: E vamos atualizar só os números nacionais com relação a presidente da República. Agora com 12,45% das urnas já apuradas, ou seja, nós temos aqui, nesse momento, o Flávio Bolsonaro com 10.180.435 votos, o que representa 51,22%. Já o Luiz Inácio Lula da Silva com 8.080.760 votos, o que representa 40,66%. Em terceiro, mantendo aí essa linha de algumas pesquisas que apontavam Augusto Cury em terceiro, embora outras apresentavam Caiado, mas a maioria apresentava Augusto Cury, o escritor, psiquiatra, ele aparece aí com 586.313 votos, ou seja, 2,95% dos votos. Vem Caiado depois com 471.852 e o Renan com 451.591. E surpreende a gente a votação do Zema até agora, né? Que é 0,29% com apenas 57.961 votos.
1: Radiola, nós estamos ainda no início aqui da apuração. Vamos fazer uma análise rápida aqui. Eu disse no início da transmissão que os olhares da população e das lideranças também para a apuração, para os resultados nessas eleições estão mais, eu diria, aguçados. Nós estamos no início da apuração, não dá para a gente saber ainda quem estará melhor em Carinhanha. Então, nada mais do que justo a gente fazer um comentário aqui, uma observação ainda no início dos nossos trabalhos. Mas até que ponto? Nós temos experiência já de muito tempo de coberturas e também de análises políticas, cada vez mais experientes, cada vez mais atentos. Mas na sua avaliação como comentarista político também, como você entende que o resultado das eleições, que a gente não sabe ainda qual será como esse resultado pode impactar. Se o grupo de situação ele tiver uma votação expressiva, isso daria mais chances, né, do grupo de situação fazer um sucessor, ou se o grupo de situação emplacar um resultado expressivo e quem sabe até superar os votos dos candidatos de situação, isso daria um norte para a vitória da oposição nas eleições municipais. Adiola, o que você avalia nesses possíveis cenários?
2: Olha, é clássico que essas pessoas pensem que o ganho, né, a votação, a vitória para deputados, os seus deputados, o seu governador, é uma forma de aferir o futuro, né, fazer um prognóstico de como será o futuro político. Entretanto, precisamos analisar algumas questões. É preciso analisar que a política estadual e a política federal possuem causas que são completamente antagônicas às causas do município. Por exemplo, a oposição trabalhou em cima de quê? Em relação, por exemplo, ao governo de Jerônimo. A oposição trabalhou criticando a fila da regulação, criticou a segurança pública, principalmente em Salvador e região metropolitana, que são problemas do governo do estado que não estão inerentes ao governo municipal. É importante frisar isso. Então você pegar a indignação, a votação do povo e trazer para o município é diferente. Já com relação à situação de fazer de um sucessor, né, de continuar a prefeita Chica fazendo sucessor, ela não pode avaliar uma possível vitória hoje, baseado no que eles apresentaram do governo do estado contra a oposição. Que eles trabalharam em cima de quê? Neto tinha ligação com Vorcaro. Neto foi um péssimo prefeito de Salvador. Isso não é inerente ao município. Então, são causas antagônicas a problemas municipais. Então, alguém que hoje vota em Jerônimo, amanhã pode não votar em Chica. Ou alguém que vota em ACM Neto, amanhã pode não votar em Léo. Quem vota em ACM Neto, amanhã depois pode não votar em alguém do grupo de Piau. Então nós estamos falando de problemas que são completamente aversos aos problemas municipais. Então você perfilar uma política baseada apenas nos resultados de agora, eu acho que é um pouco por falta de experiência, né? E eu já vi acontecer aqui no município de Carinhanha política em que o deputado ganhou, teve mais votos e o prefeito perdeu. Isso aconteceu com Geraldo Pereira Costa versus Chica. Quando Piau teve uma votação expressiva para o deputado federal, que foi José Rocha, e na política seguinte, Chica ganhou para a prefeita de Carinhanha.
1: Muito bem, ponto importante, e esse comentário feito no início da transmissão, a gente vai poder ter uma análise melhor daqui a pouquinho. Embora, você sabe, nós sabemos que quem consegue uma votação para deputado massiva quer cantar de galo. Galinha não canta, né? Mas quer cantar de galo, todo mundo quer cantar de galo aí. Então tem essa questão forte que alguém quer colher. E eu entendo que é justo também, porque são esforços e não são poucos esforços. Mas como você bem colocou, isso não quer dizer que seja o resultado das eleições municipais. Tem toda a diferença, com certeza.
2: Eu vou dar um exemplo. Um exemplo clássico também do Brasil. As pessoas votaram em Tarcísio para governador de São Paulo. E Bolsonaro perdeu a eleição para Lula. Ou seja, era pela lógica, era para Lula ter, aliás, o Bolsonaro ter vencido, assim como outros lugares que fez um número enorme de deputados. Aliás, o PL dobrou o número de deputados a partir de Bolsonaro. E Bolsonaro, mais uma vez, fez um número excessivo de deputados e não se elegeu. Então você perceba que não é um parâmetro. Não dá para você fazer um parâmetro, até porque no Brasil, Jota, acho que você há de convir comigo, e todos convenhamos que no Brasil é assim, as pessoas, elas, embora tenha polarização direita e esquerda, mas as pessoas têm os seus preferidos, né? Justamente por essa paixão política. Eu vi situações aqui no município que a pessoa diz o seguinte: olha, eu não voto, né, em Jerônimo, mas eu voto em Lula. Eu não voto em ACM Neto, mas eu voto em Flávio. Isso é algo que acontece com muita frequência. Tanto é que um dos candidatos, se você percebeu, um dos líderes políticos, se você percebeu, o Léo do Luana, ele não pediu voto abertamente para Flávio Bolsonaro. E ele explica por quê. Ele disse: olha, eu fiz uma pesquisa e da última votação, dos 7.000 e poucos votos que eu tive, mais de 40% votam em Lula. E eu não quero desagradar esse público. Então você perceba que nem sempre, né, a votação que você dá a um candidato reflete na sua própria eleição. É, isso é muito importante frisar. Quem ganhar hoje não significa que daqui 2 anos está com sinônimo de autoridade de dizer: eu vou ganhar as eleições. Até porque nesse período aí, nesse ínterim, muita coisa muda.
1: E como muda? 18 horas agora, 22 minutos, estamos ao vivo pela sua Rádio Pontal. Chegaram várias mensagens aqui já, para a gente trazer como está a votação do Gordinho do Momento. Gordinho do Momento, o dono lá do Cavalo Marreta, e encampou, ou apresentou uma bandeira, a bandeira da vaquejada. Gordinho do Momento rodou a Bahia toda. Vamos ver se a gente tem algum número do Gordinho do Momento, Radiola. Se tiver, vamos trazer para a gente, para os nossos ouvintes. Lembrando, está bem no começo da apuração, senhoras e senhores, bem no começo da apuração. Mas vamos ver como é que está agora a questão aí do... Se a gente tem alguma informação do... Não dá para trazer todo individual, não. É só uma curiosidade aqui em relação ao Gordinho do Momento. Mas nós vamos trazer o resultado de todos aí de forma mais ampla. Algumas correções que a gente vai fazendo no decorrer da transmissão. Por exemplo, o Raimundo da Peça...
2: Já tem o Gordinho aqui.
1: Já, viu? Né? Prepara já. Aí. Raimundo Costa. O Raimundo Costa, ele teve o apoio da Colônia Z33, o apoio de Raimundo Magalhães, Léo Magalhães, o apoio da Associação de Pescadores, do Fábio Guerra. Então, registrar isso aqui também, importante. Então, há uma expectativa para uma grande votação aí também do candidato a deputado federal, Raimundo da Pesca. É, vamos lá, então. Tem Gordinho do Momento? O que já tem do Gordinho aí?
2: Olha, pois bem, para deputado federal já foram apurados 933.925 votos, tá? E nós temos aqui ele, nesse momento, aparecendo com 0,16%, o que representa 1.386 votos. Ele que foi candidato pelo PDT com o número 1231.
1: Olha aí, Gordinho do Momento já aparece aí recebendo quantidade razoável de votos para o início de apuração.
2: Para o início.
1: Você que é eleitor do Gordinho, fica atento aí. Nós já temos a nível de Brasil 21,96% das apurações e o número vai chamando a atenção. Nós estamos acompanhando atentamente. Geralmente essas urnas do Sul e Sudeste vão sendo apuradas em primeiro, especialmente as urnas da região Sudeste. E já temos aqui 24,45% dos votos já apurados para presidente. Nesse momento, a eleição estaria sendo resolvida no primeiro turno a favor de Flávio Bolsonaro, se a apuração terminasse agora. Flávio tem 50,94% e Lula aparece com 40,97%. Então, neste momento, Flávio Bolsonaro com 24,45% das urnas apuradas, Flávio tem 50,94%, isso dá 14.344.000 votos, e Lula vem com 40,97%, um total de 11.536.000 votos. Se continuar assim, Flávio seria eleito no primeiro turno.
2: E é bom a gente fazer a seguinte análise. Pela votação até agora do Augusto Cury, que está com apenas 827.000, o Ronaldo Caiado, 668.000, e o Renan Santos com 640, pior ainda o Zema, que aparece só com 80.000 votos, percebe-se que a ideia do voto útil funcionou, né? Parece que essa questão do voto útil foi transferido para o Flávio Bolsonaro. E é aqui que vem a preocupação, a partir de agora, para os petistas, a partir desses números. Tenho certeza que os matemáticos políticos estão fazendo contas. Mas eu repito, não se alarme e não se engane. Nem você que é bolsonarista não saia comemorando, e nem você que é de esquerda, é de lulista, saia se lamentando. Porque na última eleição, eu repito, às 19h30, os números estavam muito parecidos com esse. E em meia hora mudou tudo. Tudo, tudo. Adiola, você está dizendo que Lula vai mudar tudo? Não, não estou dizendo. Eu estou te passando uma informação precisa, baseado na experiência de outras eleições. Porque muita gente, Jota, já sai comemorando, ganhou, até para prefeito já vi isso aqui em Carinhanha. Já teve vezes, eu até confesso que eu cometi uma gafe alguns anos atrás, muitos anos, eu não tinha experiência. Eu fui pegando os primeiros números, né, daqui da sede, onde determinado candidato tinha mais votos, e já fui anunciando: olha, por essa votação aqui, não dá para o outro candidato. E quando chegaram as urnas da zona rural, outro candidato virou e ganhou. Então a gente não pode fazer uma análise baseado no momento. A gente pode, na verdade, fazer

0: Muito obrigado aí pela sua audiência, você que está com a gente acompanhando a Rádio Ponto FM. Coisa boa ter você com a gente, muito agradecido pela sua audiência, um prazer enorme ter o seu rádio ligado acompanhando o nosso trabalho. Bom, senhoras e senhores, 18h28, Brasil vivendo momentos emocionantes, momentos cruciais para os rumos da nação. Nesse momento, famílias inteiras esperando o resultado na esperança que o país melhore ou que o país avance, seja na reeleição de Lula ou no mandato de um novo nome. O mais à frente, nesse momento, é o Flávio Bolsonaro. Portanto, fica com a gente, muitas informações ainda, estamos apenas no início. A gente volta aqui em 30 segundos. Domingo, 4 de outubro, dia de eleições, voltamos já!
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0: Agora 18h30, 18h30, você está acompanhando a Rádio Pontal FM nesta noite de eleições e nós estamos aqui juntos, sentindo a mesma emoção, sentindo a mesma expectativa. Por isso ter você com a gente nesse momento, a gente está junto no mesmo barco, ou pelo menos no mesmo rio, no mesmo barco eu não sei, mas no mesmo rio a gente está junto, vivendo emoções e um fazendo companhia para o outro. É noite de domingo, uma situação, uma cena que se repetiu, porém em menor volume, foi a quantidade de derramamento de santinhos. Observei isso atentamente hoje na cidade de Carinhanha, ainda, né, foi visível que em diversos pontos da cidade houve-se um derramamento de santinhos, o que é crime eleitoral, mas numa quantidade menor do que nas últimas eleições. Você que está acompanhando a gente também e esteve nas ruas, presenciou isso. Não deveria ter nenhum santinho derramado, jogado no meio da rua, mas infelizmente é uma prática que acontece no sentido de que as lideranças ou alguém entende que derramar o santinho próximo às sessões eleitorais pode ajudar a conseguir algum voto ali, de repente, de algum eleitor que esqueceu, mas isso não é permitido. É como se fosse o crime de boca de urna. O santinho é aquele papelzinho que você joga lá, né? Pode até não ter um santo ali, mas é o candidato que tá ali e a gente chama de santinho.
3: É, você sabe por que chama de santinho?
0: Não sei, Radiola, me conta aí.
3: Vou te explicar agora. Explica aí. Por que chama de santinho?
0: A enciclopédia do rádio,
3: Radiola. Antigamente, as pessoas tinham grande devoção por imagens de santo, principalmente no interior, e não tinham acesso. O que é que os políticos faziam? Colocava a imagem de um santo, Nossa Senhora, Santa Maria, São Jorge Guerreiro, naquele papelzinho, e atrás ele colocava o nome dele e o número dele, o número político. Então não tinha foto do candidato, tinha a imagem de um santo. Daí ele ia para a novena, ele ia para a reza e distribuía: olha que a imagem de Nossa Senhora, olha que a imagem de São Benedito, olha que a imagem de São Jorge. Aí a pessoa recebia, mas atrás estava lá impresso o nome e o número do candidato.
0: Ah, então os santos são diferentes.
3: É, por isso que tem o nome santinho.
0: Hoje os santos são outros. Mas vamos lá, né? Diz que de doido e santo todo mundo tem um pouco, então vambora, né? 18h32, Lio Roriz está aqui com a gente.

0: O proprietário da emissora Ponto FM, também aqui com a gente nesse momento de apuração, chegou mais cedo do que o Radiola e eu, Lio Roriz, que o dono é o primeiro a chegar, né? E o último a sair, tá aqui com a gente, Lio Roriz, seja bem-vindo também, vamos aqui juntos nessa transmissão, nessa cobertura. Eu falei há pouco, Radiola, sobre a votação, ainda em início de apuração, entre Flávio e Lula, que pode se resolver no primeiro turno. Pode, mas também pode ir para o segundo turno. E aqui tem uma informação importante que eu vou trazer para você, quero o seu comentário. Desde 89, estamos falando aí da Constituição, da nova Constituição, da nova fase política do Brasil. Então, desde 89, que quem venceu no primeiro turno também venceu no segundo turno. Primeiro turno só FHC que ganhou, não foi só ganhou de Lula, inclusive, Fernando Henrique Cardoso. Mas tem isso aqui é um dado interessante. Todos os candidatos a presidente da República que venceram no primeiro, isso desde 89, que venceram no primeiro turno, também venceram no segundo turno. Caso a gente tenha aqui no final, ao final da apuração, números que apontem ou vitória de primeiro turno para Lula ou para Flávio, ou que a gente vá para segundo turno, quem sair na frente no primeiro turno pode ser eleito presidente no segundo turno, caso se confirme a estatística. Estatística não é algo aleatório, são números que vêm ao longo do tempo.
1: Sim, nós já estamos nesse momento com 27%, né? 27%. E alguns estados, né, estão mais avançados. Que estados seriam esses, em termos de apuração avançada? Distrito Federal, onde a gente sabe que há uma pelas as pesquisas, que há uma grande preferência pelo o Flávio Bolsonaro, Mato Grosso do Sul, onde Flávio também ganha, Tocantins e Paraná. Então, a apuração está mais avançada nestes locais aí. Distrito Federal, Mato Grosso do Sul, Tocantins e Paraná. Onde, né, talvez por isso, agora já com 31,90% já das urnas apuradas, o Flávio está chegando com 50,74%. O Lula, que estava com 40,6%, foi para 41% agora. Lula começou a subir, né? Lula começou a subir. Já na Bahia, com 21,43%, o Jerônimo está vencendo o ACM Neto, que só está com 46,82%. Então, o Jerônimo está à frente de ACM Neto, nesse momento, no estado da Bahia. Mas, né, o Flávio continua na frente do Lula, já com 31,90% das urnas apuradas. O Lula que subiu, né? Um ponto.
0: 18:36. Vamos lá, gente, vamos lá. Então, urnas em apuração, expectativa aumentando a nível de Brasil. E são dois lados que têm propostas bem diferentes, bem diferentes. Você tem de um lado o presidente Lula, que tem aí durante a sua campanha defendido pontos, especialmente na economia, na relação com os Estados Unidos, uma relação mais complexa e menos amistosa com o presidente Donald Trump, e do outro lado o candidato Flávio Bolsonaro, que ao contrário de Lula tem uma relação muito amistosa com os Estados Unidos, e o oposto com a China. Lula é mais alinhado à China, numa relação comercial e até mesmo um alinhamento mais político com a China. Nesse momento, além disso, outros pontos, né, religião, inclusive usaram, foi até um ponto aí de debates e questionamentos, a questão de Nossa Senhora Aparecida. Até a Nossa Senhora Aparecida, se falou de Santinho aí, Nossa Senhora Aparecida, que é padroeira do Brasil, entrou também no cenário da política. Foram diversos pontos, a questão de aborto, a questão da economia, a questão da... Até o Tigrinho entrou agora na reta final na campanha. Lula já suspendeu todas as bets, e nessas bets vieram também os tigrinhos que foram liberados. E já Flávio disse que não proibiria as bets, apenas os vou falar no popular, os tigrinhos, entre outros pontos também. Economia, é um ponto principal. O Brasil, ele tem suas complexidades econômicas, e que o candidato que vier a ganhar, seja Lula reeleito ou Flávio como presidente novo presidente, ambos terão, quem ganhar terá uma missão crucial de assumir no ano que vem uma política muito mais desafiadora. E aí nós estamos falando de emprego, nós vamos estar falando certamente de desenvolvimento do país, de abrir as portas para outros parceiros, outros países comerciais. Então é algo muito importante nesse cenário que a gente vai precisar acompanhar e entender a mensagem do eleitor para esses candidatos, para Lula ou para Flávio. Viramos uma eleição polarizada novamente, Adiola, não teve jeito. Polarizou de novo.
1: Infelizmente, né? Olha, eu tenho números aqui, já que você falou de Flávio, Bolsonaro e Lula, eu tenho aqui informações relacionadas ao município de Carinhanha, onde, nesse momento, o Flávio Bolsonaro aparece com 52,94%, 72 votos, e Lula com 44,85%, 61 votos.
0: Olha, isso é curioso. Eu vou comentar isso aqui. Isso é curioso porque, independente de serem urnas da sede, urnas da zona rural, esse número, ainda que nisso de apuração, ele representa algo que não aconteceu na eleição, na apuração passada. Desde o início da apuração, Lula liderava.
1: Bem pontuado.
0: Lula liderava todos o da apuração do começo ao fim. E este ano.
1: Bem pontuado por você.
0: E este ano, isso é atípico. Será que Lula terá um resultado, eu diria, reverso aqui na cidade de Carinhanha? E mais adiante, será que isso na Bahia vai sofrer um impacto grande? Curioso, viu? Curioso.
1: Bom, vamos aguardar a abertura e o registro das urnas da zona rural, onde Lula, eu acredito que seja muito mais forte, né? Agora, de quando nós trabalhamos aqui, do tempo em que nós estamos aqui, eu, particularmente, nunca vi um outro candidato que não seja do PT, contando Lula, Dilma, que estivesse atrás aqui em Carinhanha.
0: Isso poderia explicar ou confirmar a vinda de Lula tantas vezes à Bahia. Seria esse um indicativo que o nome do presidente Lula não esteja ou não estivesse tão bem? Claro, estamos falando de suposições. Vamos confirmar daqui a pouco, após a apuração. Michele Bolsonaro, do PL, é eleita senadora pelo Distrito Federal. Já temos alguns eleitos. Senadora Michele Bolsonaro, do PL, é eleita senadora pelo Distrito Federal. Michele Bolsonaro, mulher do ex-presidente Jair Bolsonaro, foi eleita para uma das vagas do Distrito Federal no Senado. Ela foi a primeira eleição da ex-primeira-dama e primeira eleição já conseguindo êxito. Eu não diria que isso aqui foi surpresa, mas é uma informação importante, onde Michele Bolsonaro consegue então se tornar senadora pelo Distrito Federal.
1: E vale ressaltar que o Distrito Federal, por ter um número muito menor, né, de eleitores, por ser apenas ali distrital, é muito mais rápido para fazer apuração. E eu falei sobre isso aqui há pouco, né, que Mato Grosso do Sul, Tocantins, Paraná e Distrito Federal já estavam avançadas as apurações. A Michele Bolsonaro, evidentemente, tinha uma grande, né, chance de se tornar uma senadora pelo Distrito Federal, haja vista ela ser, né, a esposa, aquela mulher que esteve do lado do Jair Bolsonaro, e nos mostra uma questão interessante. Ela teve aqueles momentos de tensão com Flávio, um dos filhos do Bolsonaro, que hoje é o candidato, teve momentos de desgaste, mas parece que isso não afetou diretamente a imagem dela. Tanto é que agora ela se torna senadora com mandato de 8 anos, né, pelo Distrito Federal.
0: Mais uma mulher, e a gente vai acompanhar também o desempenho das mulheres nas urnas, também para deputado federal, deputado estadual. Vamos acompanhar também as mulheres, o desempenho da classe feminina aí nas urnas, que é um número importante também para a gente fazer uma avaliação de como anda a democracia e como anda o resultado das candidatas mulheres nas eleições. Nesse momento ainda nós estamos em início de apuração, mas já as urnas aumentando, à medida que o tempo passa, o cenário vai se desenrolando e as informações vão chegando. Vamos atualizar, Radiola, as informações para deputado. Já temos atualização aí, as informações para deputado estadual, federal, para nossa região. E vamos ver se já tem também votação aí da cidade de Malhada. Vamos ver o que já tem de Malhada aí para a gente também atualizar às 18h43. Vem com a gente, Rádio Pontal FM, eleições 2026, nesta noite de domingo. Vai, Radiola.
1: Vamos lá, vamos trazer as informações de Carinhanha. Já vou trazer de Malhada, votação para o governo lá no estado de Malhada, deputados. Vou trazer todas essas informações. Agora, né, nós temos aqui já alguns votos computados. O Manuel Rocha continua estagnado nos 13 votos. É, continua ali. Ele que foi apoiado por dois grupos políticos, né? Pelo grupo do ex-candidato a prefeito Adilermilson Soares, o Léo do Luana, e também pelo grupo do ex-prefeito e candidato também a prefeito, Geraldo Pereira Costa Piau. Então ele teve dois grupos e ele então está tendo alguns votos aí. O Joseildo continua com 18 votos aqui, já com algumas urnas apuradas a mais. O Arthur Maia empatado com 18 votos, Valdenor 10 votos, são os candidatos que nesse momento estão pontuando, né? O Raimundo Costa com 16 votos. Em seguida, nós temos aí aquela margem de alguns candidatos que fazem um voto, dois votos, três votos e que não conseguem pontuar uma quantidade maior. Mas logo em seguida a gente pula aí para o Arthur Maia, né, que está tendo uma votação também expressiva. É, ele que foi apoiado pelo Léo do Luana, né, um dos grupos políticos aqui da cidade. E uma coisa que me chamou a atenção, ô Jota, eu não sei se você percebeu isso, é que a política esse ano em Carinhanha, promovida, né, pelas lideranças políticas, foi mais voltada para o corpo a corpo, para o diálogo, a conversa, sem grandes comícios, sem grandes presenças, com um pequeno, né, porém, que é o ACM Neto escolheu dar início à sua campanha aqui na cidade de Carinhanha. Então foi o grande evento que foi realizado, foi aquele evento com a presença do ACM Neto. Mas, né, passado isso aí, nós vimos a Chica do PT como o Léo, também como o grupo de Piau, indo de porta em porta, conversando com o povo, olhando nos olhos e apresentando uma forma diferente através da caminhada, com pouquíssimos casos assim de manifestações populares. Com uma outra exceção, que foi ontem, uma carreata promovida por bolsonaristas e apoiadores do ACM Neto. E aí entraram entre essas pessoas aí o ex-prefeito de Malhada, Anselmo Alves Boa Sorte, inclusive discursou a favor de Flávio Bolsonaro e ACM Neto. O Levi Gonçalves, que foi candidato a vereador e é um empresário, um jovem publicitário do município. O Del, de Geraldo Pedro, que também foi um dos organizadores. A Mônica Boca Rica e o Negão de Piau. Então esses foram os organizadores desse evento. Aí você perceba junto comigo o mix de pessoas de oposição, situação de posições diferentes que estavam envolvidas nesse projeto ontem. O que eu talvez explique esse crescimento de ACM Neto e Flávio Bolsonaro no município de Carinhanha.
0: Aguardar então essa apuração, se confirma de fato esse início, né, forte aí dos candidatos de oposição aqui na nossa região. Rafael Fonteles do PT é reeleito governador do Piauí, segundo projeção aí do Datafolha. As pesquisas que foram divulgadas aí, aguardadas pesquisas para... Elas, claro, que pesquisa dá um norte, né? A pesquisa ela dá um norte de situação do momento, mas uma expectativa cresce também para saber quais foram os institutos que confirmaram os seus resultados, as suas projeções. Nós temos institutos que tiveram um baque do ponto de vista de credibilidade, estão buscando se reerguer nessas eleições para não passar tanto aperto. Eu vou só atualizar a informação aqui, nós estamos... Agora às 18h47, o resultado deve demorar um pouquinho a sair por conta do fechamento de algumas sessões que tiveram sua votação estendida por conta da grande quantidade de eleitores que estavam indo a votar em diversos colégios aqui da cidade. Um dia, uma eleição com muitos números, uma eleição com diversos candidatos, e claro, isso também atrasou o fechamento desses colégios. Muita gente votando, muita gente na expectativa, e zona rural, a gente sabe que nós temos distritos e comunidades que estão a 70 quilômetros de distância, e isso demora um pouco os resultados chegarem até o cartório eleitoral, onde daí em diante segue para a apuração nacional. Mas vamos lá. Agora 18h48. Vamos nessa, minha gente. 18h48. Vamos juntos. Haja coração. 18h49. Vamos pra malhada, Radiola.
1: Vamos sim, cadê o carro?
0: De bicicleta.
1: Bom, brincadeira à parte, deixa eu trazer informações aqui de malhada. Malhada, apenas 8,89%, né, das sessões foram totalizadas, o que representa ali 4 sessões. Mas o Jerônimo Rodrigues chega com 60,43% dos votos, ou seja, 559 votos. Já o ACM Neto, 39,57%, 366 votos. Isso em malhada. Bom, no cenário para senador, aparece aí Rui Costa, assim como em Carinhanha, com 31,36%, 545 votos, seguido de Jax Wagner, com 30,09%, 523 votos. Terceiro, João Roma, que já vem a diferença, porque em Carinhanha, o Ângelo Coronel está à frente do João Roma. Em Malhada, o João Roma está à frente, com 19,28%, 335 votos. Agora sim, Ângelo Coronel, 19,22%, 334 votos. Esses são os resultados para senador e governador. Bom, deputado em Malhada até o momento federal, o Sandro Filho está tendo 9 votos, a doutora Raíssa Soares 7, ela que é de direita, né, candidata do PL, Roberta Roma 2 votos, Carlos Muniz 2 votos, e assim nós temos também o Manuel Rocha, que surpreendeu até o momento com 132 votos. O Paulo Aze chega com 15 votos apenas lá em Malhada. Outro que surpreende em Malhada é o Arthur Maia com 94 votos e o Vitor Bonfim com 8 votos. O Daniel, que é do PCdoB, com 4 votos. E assim nós temos em seguida Valdenor, que tem muito apoio lá, 39, e agora se prepare aí, que esse aqui está surpreendendo, porque ele já vai com 550 votos em Malhada.
0: Em Malhada?
1: Charles Fernandes.
0: Ia falar isso. A questão de governador, se Carinhanha tem a união aí de dois grupos de oposição, Malhada e Anselmo Boa Sorte puxando aí os votos, né, para o ACM Neto. Então talvez isso explique também esse início aí a mais avassalador do Jerônimo Rodrigues, que inclusive colocou muitas obras para a cidade de Malhada. E eu diria que essas obras, especialmente asfalto em diversas regiões, isso impacta muito na quantidade expressiva de votos para o Jerônimo Rodrigues. Outro ponto também que se soma aí, é uma estratégia ou um alinhamento político também entre Dr. Jim e Dezim, que tem aí uma discussão, um debate forte para que Dezinho seja o sucessor de Jimmy e com a bênção de Jerônimo. Caso Jerônimo vença a eleição, essa bênção pode ser cumprida. Caso Jerônimo perca a eleição, essa bênção fica, eu diria, balançada. Mas vamos ficar atento, porque tem muita água para passar embaixo da ponte aí do Rio São Francisco. Muita coisa para acontecer.
1: Sem dúvida. Mas também, Malhada, existe o Lula de Geraldo Pedro, que diz que não abre mão da candidatura, né? Ele está ali brigando por aquela posição. Talvez, se chegar uma decisão como essa, de que vai ser realmente Dezinho, quem sabe não há uma possibilidade de uma junção entre Lula de Geraldo Pedro e Anselmo. É uma possibilidade, que na política não existe alquimia. Na política tudo é possível dentro de uma lógica de satisfação pessoal.
0: E aqui também, Radiola, aproveitando para a gente trazer esse outro ponto, são informações que a gente vai acompanhando no decorrer dos dias, a gente ouve diversas pessoas, desde gente simples até as próprias lideranças políticas, e uma coisa que eu ouvi com muita frequência, isso de pessoas simples, até mesmo de autoridades que estão no poder, é a importância da vitória do Jerônimo para quem está na situação, uma vez que existem muitas obras em andamento e espera-se que essas obras que estejam em andamento elas possam impactar no resultado futuro das eleições municipais. E outro ponto também é caso o ACM Neto ele vença as eleições, isso possa dar um gás a mais para os candidatos de oposição que sonham em ser situação. Então é uma atenção que a gente tem que ter esse ponto também, porque pode impactar as eleições municipais caso vença um ou outro.
1: Exatamente. Olha, em Carinhanha, nesse momento, Lula acaba de superar Flávio Bolsonaro. O Flávio estava até há pouco superando Lula aqui em Carinhanha. Mas nesse momento, Lula aparece com 52,22%, com 858 votos. Enquanto Flávio, 42,60%, com 700 votos. Então veja que ao chegar, creio eu, as primeiras urnas Oi. Da zona rural já começa a mudar o cenário. Até há pouco, o Flávio Bolsonaro estava superando o Lula. É justamente aquilo que eu estava falando antes. E agora o Lula já supera o Flávio com 858 votos contra 700.
0: Tem até uma informação complementar a essa que você traz aí, é sobre a Agrovila 23. A Agrovila 23 está, eu disse, a 70 quilômetros da cidade de Carinhanha, 70 quilômetros, e ainda, olha aí, tem muita gente para votar, muita gente. Meu Deus do céu, é sério isso aqui, gente?
1: Acredito que no bairro São Francisco
0: rapaz,
1: também.
0: Rapaz, olha aí, então, vamos ter que aguardar, porque ainda tem gente votando na Agrovila 23. Muita gente votando. Tem ainda duas, né, tem duas urnas ainda. O pessoal está votando. Tem gente na fila na Agrovila 23. Vamos ter um pouquinho mais de paciência para a gente ter os resultados aqui com atenção. Já teve urna, como você disse, na zona rural, Lula certamente terá frente, de fato, inclusive uma das urnas lá da 23, só como referência, Lula já teve aí 68 votos de frente, mas são cenários que a gente vai estar acompanhando aqui.
1: E no cenário nacional, os matemáticos, né, do governo, os matemáticos de Lula, já estão com certeza com as canetas, né, ali fazendo os cálculos, porque nós já estamos com 47,26% dos votos apurados. E Flávio segue com 50,20% dos votos contra, né, aliás, contra Lula com 41,63%, diferença de quase 10 pontos. Conquanto que o Lula teve aí, desde aquele momento que estava estagnado, um aumento de um ponto. Porém, é importante que diga isso, que nós já estamos chegando na metade da apuração. Afinal de contas, são 47,26%, o que representa, né, nesse momento, para Flávio Bolsonaro, 50,20%. Representa aí 27.484.000 votos, 298, né? 298. Já Lula, 22.791.778 votos. Então, nós estamos falando de 22.791.778 votos. É muita coisa, muita coisa. Mas são 47,26% já apurado.
0: É bastante voto. Bastante voto já em andamento. Mas, como você trouxe no início da transmissão, é preciso aguardar, porque até o fechamento, né, muita coisa pode acontecer. Se a apuração terminasse agora, não teríamos segundo turno, teríamos a eleição terminaria no primeiro turno. Exatamente. Para presidente, com Flávio com 50,2% e Lula 41,63%. Vamos lá, gente, vamos lá. Agora 18 horas, 58 minutinhos. Estamos ao vivo pela sua rádio Pontal FM de Carinhanha. Assim que chegar os resultados, a gente conseguir trazer os resultados mais locais de deputado, nós vamos trazer aqui as referências e os apoios desses candidatos às figuras políticas de nossa região. Candidato tal, vamos falar candidato à votação e vamos dizer também quais foram os principais apoiadores desses candidatos aqui em nossa região. 18h58.
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0: bem, 18:59, 18:59, agora quase 19 horas. E você, como é que está? A expectativa, votou bem, se preparou para o dia de hoje? Claro, claro. E agora é esperar o resultado. Muita gente numa expectativa. Apostas políticas. Este ano, até por conta das redes sociais, dezenas de pessoas fizeram publicações mostrando a sua coragem em desafiar, muitas vezes, algum amigo. Geralmente foram apostas entre amigos, entre conhecidos. Apostas de carro, de moto, dinheiro vivo. Um vai chorar e o outro vai sorrir. Um vai chorar, o outro vai sorrir, porque apenas um vai ganhar. Então, se você foi desses que se aventurou apostando algo de valor que, em tese, não deveria acontecer, por conta, não é uma coisa legal de se fazer dentro da legislação, mas entre amigos aí rola essa situação. Então, se você está acompanhando a gente aí, vamos ver qual foi o resultado e se você ficará sorrindo ou se você vai ser daqueles que vai chorar. Vamos lá, minha gente, vamos lá. 19:01. Ó, o povo acompanhando aqui, o povo tá acompanhando. Calma, gente, já tem muita apuração pela frente. Não chora agora, não, nem sorria, não. A Radiola já falou aqui. Não saia desesperado gritando: ganhei. Nem fique também chorando dizendo que você perdeu. Espere mais um pouquinho, Radiola.
1: Alguém mandou até uma mensagem para mim aqui dizendo o seguinte: uma eventual derrota de Lula mostraria fraqueza de Chica? Eu acho que essa é uma pergunta esdrúxula que não deveria nem ser feita, porque nós estamos falando de uma política nacional, né? Não tem nada a ver com a política. Seria, sim, vergonhosa caso talvez fosse municipal, Chica tivesse uma derrota expressiva no município, muito expressiva, no seu apoio ao presidente Lula, o que não veio ao caso. É claro que ela vai perder uma força política. Ela tem o governo federal nas mãos, assim como ela tem o governo estadual. É óbvio, é evidente. Pelo que nós estamos observando agora, a priori, o governo, né, do PT na Bahia está mantendo aí apertadamente uma leve vantagem, o que leva tudo para o segundo turno. Por exemplo, nesse momento, nesse exato momento, com 39,89% das urnas, nós temos o Rui com 52,96% e o ACM Neto com 46,43%. Com esse cenário aqui, nós temos um segundo turno. Com esse cenário, a vantagem numérica, matemática, não é tão expressiva e ainda falta muito. E acompanhando esses números aqui, a gente percebe outro detalhe que ninguém aí está percebendo.
0: Então fale.
1: Na Bahia, Lula é muito forte. Tanto é que o próprio ACM Neto não pediu voto abertamente para Caiado e não pediu para Flávio. Então, embora ele seja do partido de Caiado, uma questão dele apoiar Caiado, mas ele não pediu voto abertamente para Caiado. Por quê? Ele sabe que boa parte do eleitorado baiano vota no Lula. Então, a Bahia é o quarto maior colégio eleitoral do Brasil, meu irmão. A Bahia consegue dar a um presidente da República, numa disputa acirrada, uma vitória. Isso é fato, isso não é conjectura, isso não é prognóstico, isso é fato. E contra fatos não há argumentos. Então, nesse momento, com esses números da Bahia, com apenas 39,89%, o que a gente pode trazer de concreto em relação a presidente no estado da Bahia? A gente consegue trazer uma vantagem numérica do presidente Lula, que busca aí a reeleição. Já que nós temos aí automaticamente esse famoso voto casado aí do petista, né, que é Lula e Jerônimo. Então, nesse momento, para o Senado, a gente acompanha a mesma lógica. Uma vantagem, né, de 28,87% dos votos para o Rui Costa e 26,36% do Jax Wagner. Então, perceba aí que há uma junção, né, entre os votos para, no estado da Bahia, não estou falando Carinhanha, falando Bahia, na junção dos votos para o Senado e para o governo. O que pode fazer com que os números do presidente Lula possam subir significativamente, né, após apuração no estado da Bahia. É importante dizer isso.
0: A Polymarket, né, uma plataforma de... Não é de apostas, mas é de estatísticas, onde investidores colocam dinheiro. É um tipo de aposta, sim, mas não é bet, digamos assim. É. E lá você consegue visualizar as mais curiosas previsões do mundo. E é uma plataforma internacional. E nessa plataforma internacional vai dando 83% para Flávio Bolsonaro e 18% para o presidente Lula, com expectativa de vitória. Foi muito citada essa Polymarket, inclusive foi tirada do ar, voltou, mas enfim.
1: Isso, mas aí você perceba que é uma estatística de apostas. Não deixa de ser uma estatística, né? Não perde o valor estatístico porque tem dinheiro apostado.
0: E tem
1: gente, isso, são pessoas que estão apostando, né, ali no, naquele candidato. Então, muito provavelmente dentro desse contexto aí das pessoas observarem a eleição. Eu acho que pesou muito para o presidente Lula e muitos, até o petista, né, que pensar conscientemente junto comigo, pesou muito para ele algumas declarações que ele deu recentemente. Pesou aquela questão, né, de propagar que o Flávio iria... Aliás, foi um contraveneno que eles tomaram, de um veneno que a própria direita usava. Porque a própria direita passou a vida dizendo: Lula vai fechar igrejas, Lula é comunista, vai ter um banho de sangue no Brasil. Acho que você cresceu ouvindo isso. O Lula, você olha que a bandeira do PT é vermelha, é, a bandeira do PT é comunista. Lula vai fechar igrejas, Lula vai fazer acontecer. Passaram a vida toda acusando o PT dessas coisas e só perdendo política. Agora, a estratégia, não sei quem é o marqueteiro de Lula, mas usou a estratégia de dizer: olha, o Flávio vai tirar de Nossa Senhora Aparecida o título, né, de padroeira do Brasil. Algo que foi comprovado que não havia nada assim oficial, nada dito por ele com relação a isso, e pesou, porque ele acabou utilizando de uma tática que por muito tempo foi usada contra o PT, né? Algumas outras declarações polêmicas que ele deu. Então, acho que isso tudo pesou, né? Acabou pesando aí. Outro detalhe, ele sempre deixou muito aberta essa questão dele ter livre trânsito no STF, principalmente com o Alexandre de Moraes. E a gente sabe que nos últimos dias o Alexandre de Moraes esteve envolvido numa série de situações com o banco Master do Daniel Vorcaro. De uma forma indireta, isso acaba respingando, né, dentro do próprio partido. E por último, né, a cereja do bolo, teve o debate da Rede Globo, que o PT pediu ao TSE, foi um pedido do Partido dos Trabalhadores, que não houvesse um nome de Lula na tribuna, conforme as regras, e não tivesse perguntas feitas, né, não tivessem essas perguntas feitas direcionadas a ele, dada a sua ausência. Entretanto, já havia sido feito um acordo e assinado por todos. Isso acabou, de forma indireta, na cabeça do eleitorado, parecendo uma espécie de censura promovida em parceria pelo governo que pediu, pela campanha do Lula, melhor dizendo, que pediu com o STF. Creio eu que isso nessa reta final foi determinante. Embora o Flávio teve muitos desgastes por conta da sua relação com Daniel Vorcaro, inclusive pedindo, né, dinheiro para o filme, né, que conta a história, a biografia, o filme biográfico do seu pai. E aí você me diz assim: mas Sérgio, Vamos raciocinar, Radiola, de forma inteligente, né? O Flávio pediu um patrocínio para uma empresa, como todo mundo faz. Não. Quando o Flávio estabeleceu muitos diálogos, o Daniel Vorcaro já estava no olho do furacão. Já estava sendo apontado, já estava sendo acusado. E mesmo assim o Flávio procurou a Miúde. Qual que seria a estratégia do PL? Seria colocar o filme antes do período eleitoral para promover a imagem, né, de Bolsonaro como um homem guerreiro, lutador, aquele que fez a diferença, assim como foi feito com Lula, com o filme, né, Lula, o Filho do Brasil. Eles tentaram fazer esse mesmo método aí. E eu tenho percebido que esse negócio de um copiar o outro, tentar usar a estratégia do outro, tem sido como um tiro que sai pela culatra e tem prejudicado todo mundo aí. O Flávio foi muito prejudicado por sua relação aí com o Vorcaro. E ficou mais feio ainda para ele quando ele negou, né, que conhecia o Vorcaro, que tinha conversado com o Vorcaro, mas ele esteve com ele a miúde. Conversaram por telefone, ele mandou mensagem pedindo dinheiro, cobrando. Enfim, é uma situação que pesou muito também para o Flávio Bolsonaro.
0: Agora, esse negócio de pedir dinheiro, é verdade, né? Pedir dinheiro, esse tal do Vorcaro aí, acho que não deixou ninguém de fora não, viu?
1: Gregos e troianos.
0: Não deixou ninguém de fora, não. O lobo de Wall Street para Vorcaro virou...
1: Você sabe que foi bem maior, né?
0: Um carneirinho.
1: Sim, financeiramente foi muito maior. Eu estudei muito o lobo de Wall Street.
0: Vamos comentar, aproveitar seu... Adiola, além de jornalista, é escritor também. Ah. Adora ler, isso é fato. É um cidadão que se dedica parte do seu tempo para escrever e a ler. Vamos falar um pouco do Lobo de Wall Street e também com essa relação de Daniel Vorcaro. Eu já ouvi alguns colegas que são investidores também, fizeram esse comentário e falaram: rapaz, no Brasil temos um cidadão que deixou o Lobo de Wall Street no bolso, fez o que ninguém imaginaria que poderia ser feito, ele conseguiu envolver todo um sistema. Fala um pouco desse cenário aqui. Não é eleição diretamente, mas acaba influenciando em diversos pontos. Adiola, vamos lá.
1: Vamos lá. É preciso primeiro, né, a questão do lobo de Wall Street, né? Se não me falha a memória, o nome dele era Jordan Belfort. E ele não atacou diretamente a medula óssea do governo. A questão dele foi com investidores. Ele prometia retornos dos quais ele sabia que não iria, né, de certa forma, ser recompensado ao investidor. O que fez desencadear na economia do país um prejuízo, né, um grande prejuízo. Então foi um operador, né, de pequena escala, que foi se escalando aos poucos, enganando. Por exemplo, ele vendia ativos. Vamos supor que a Rádio Pontal, para você que está em casa, falando uma linguagem simples e didática, para você que está em casa entender. É você que está aqui na Rádio Pontal. Você que está em casa. Lio Roriz é o dono da Rádio Pontal. Ele diz: olha, eu quero ter muita gente como sócio. Vou botar minha rádio na Bolsa de Valores. Aí o ativo na Bolsa de Valores dá para você comprar, para ter a sua lucratividade. Vamos colocar que Lio coloca aí de R$200 por papel, né? Cada papel que te dá um direito a uma porcentagem aqui na rádio é R$200. E aí ele prometia um retorno de R$400 mensal, R$500 mensal para aqueles investidores. E com isso ele fatiava um ativo de uma rádio de 2 milhões, ele colocava e vendia muito mais que isso, embora o capital da rádio não dava esse valor para dar esse retorno. Então ele acabou quebrando a Bolsa de Valores naquele período. Qual que é a diferença dele para o Vorcaro? A primeira diferença é o valor. O que ele deu de prejuízo, né, na Bolsa de Valores foi de 1,1 bilhão em reais. Isso correspondia na época a cerca de, parece que, 200 milhões de dólares. Já o Vorcaro foi 52 bilhões, meu irmão, de reais. Imagina aí, 1,1 bilhão de reais para 52 bilhões. Segundo ponto, que é a diferença do Daniel Vorcaro, é que ele aparelhou o Estado em torno dele. Ele pegou juízes, deputados, e ele utilizava de algumas características.
0: Pegou até astronauta, né? Astronauta.
1: Era as moças. Aí que ele fazia com isso? Ele usava para chantagear. Fazia uma festa, né, um bacanal lá, convidava deputado que gosta, charuto, uísque e mulheres nuas, e depois ele chantageava todo mundo, ele tinha todo mundo nas mãos. aos poucos isso foi ruindo. Então, esse é o diferencial. E nessa política, o nome Vorcaro foi muito latente e talvez ajudou muito aí nessa questão. Essa questão aí é envolvendo a política nacional, que pegou todo mundo. Pegou o grupo do governo, de Lula, pegou aí o grupo do próprio Bolsonaro, a direita, inclusive um dos homens de confiança de Bolsonaro, que ele dizia, nossa, indicamos um homem bom, que era o Cássio Nunes, estava envolvido até o pescoço. O cara pagou 10 mil para uma prostituta e não, pagou uma grande casa, uma mansão, para que ele tivesse esse encontro íntimo, vamos dizer assim, concupcioso, lascivo com essa moça. Então essa política desse ano teve muito isso, né?
0: É safado mesmo, né? Acho que é a expressão mais popular é essa aí. Ó, atualizou aqui, nós já temos informações para presidente, 64,81% das urnas apuradas, 64,81% das urnas apuradas para presidente da República. Flávio continua liderando com 49,58% e Lula com 42,25%. Diminuiu. Então percebe. Diminuiu a vantagem de Flávio para Lula e... Só reforçar, Radiola, que é o que você trouxe no começo da transmissão. Na eleição passada, 2022, Jair Bolsonaro, ele também largou na frente aí e ficou com a vantagem durante boa parte da apuração do resultado da eleição passada. Porém, quando foram chegando as urnas do Norte, do Nordeste e das chamadas periferias, o voto do PT foi chegando e deu a vitória para Lula. Então, tem que aguardar.
1: Você perceba que aquilo que eu trouxe no começo do programa, né, que eu detalhei para vocês aqui, que iria acontecer, eu não profetizei, eu não sou profeta, eu não tenho poderes. O que eu disse foi baseado na experiência. Uma experiência normal. E está acontecendo aí, para não dizer que eu estou mentindo, né? Está acontecendo aí. No cenário de Carinhanha, aqui para Bolsonaro, o Flávio Bolsonaro e o Lula, nós temos aí algo muito parecido, embora está apenas no começo. Nesse momento, 21,33%, né, das urnas foram apuradas. O Flávio está com 41,27%, 1.404 votos, e o Lula, 53,85%. 1.832 votos, o que você percebe que é diferente do cenário nacional, porque estamos na Bahia, estamos numa cidade que a prefeita é apoiadora do Lula. Aliás, foi a única pessoa que pediu voto para presidente, foi Chica, porque os demais não saíram aí pedindo voto para presidente. A Chica pediu voto para presidente, ela falou, eu sou Lula e acabou. Então, talvez a gente atribui a isso essa expressão nesse momento da votação do Lula aqui no município de Carinhanha.
0: Para a gente ter uma noção também, traz aí agora, já que você está com a mão na massa, ou melhor, com a mão no celular, os números para governo do estado em Carinhanha.
1: Em Carinhanha, vou trazer.
0: Considerando o mesmo cenário de votos, isso. O mesmo resultado, como está para o número de governador para Carinhanha nesse momento?
1: Vamos lá, vamos trazer. Para governador, preste bem atenção, é até bom a gente fazer essa análise para saber que se segue realmente o governo. Também 21,33%, é lógico, onde o ACM Neto está superando o Jerônimo Rodrigues. Olha que loucura, o Lula está ganhando do Flávio Bolsonaro, né, com uma certa liderança. Mas nesse momento, o ACM Neto está ganhando do Jerônimo, o natural candidato de Lula. Porque o ACM Neto está com 51,80%, ou seja, 1.699 votos, isso é Carinhanha. E Jerônimo, 48,08%, 1.577 votos. Então perceba a diferença aí, né?
0: Vamos lá, minha gente. Aguardando as urnas da zona rural também, se pode, como a gente está acompanhando. E já fechou a votação na 23, olha aí. Então, uma comunidade bem distante, Agrovila 23, acredito que a mais distante aqui da sede do município. Já teve a sua votação encerrada e daqui a pouco deve chegar as urnas aqui na sede do município para a gente ter esse resultado aí mais próximo da realidade. Para a gente possa confirmar o andamento da apuração, se segue essa crescente de votos para o ACM Neto ou se com a zona rural, Jerônimo Rodrigues, ele consegue superar Flávio e confirmar sua reeleição no primeiro turno. Em relação a estado, vamos atualizar aqui em relação a estado Bahia. Também, agora geral, vamos para o governador, números gerais, pegando todas as cidades do estado, que nós já temos de urnas apuradas agora, como está a votação? Claro, são dois nomes, ACM Neto e Jerônimo Rodrigues. Como é que a gente está a nível de estado, Radiola?
1: Bom, a nível de estado, nesse momento, o Jerônimo segue vencendo o ACM Neto. Jerônimo apresenta aí 53,50% dos votos, o que representa 2.271.926 votos. O ACM Neto está com 45,93%. É, o que representa 1.950.569 votos. Perceba que há uma diferença, né? Estamos aqui 45, de 8 pontos, de um para o outro, diferença de 8 pontos, e está caminhando para, se seguir essa lógica, já estamos com 53,35, seguir para essa lógica de uma escala, né? De uma ponte de subida, com pouco mais, né, de 2% aí, 2% que falta, corre o risco, né, o risco de Jerônimo vencer no primeiro turno, se seguir essa escala.
0: O que não seria surpresa, com base nas pesquisas no estado, aqui na Bahia, sempre foram muito questionadas. Por isso que eu falei, tem institutos aí que estão buscando se reerguer, ganhar credibilidade, porque para estado sempre foram resultados pífios, resultados que não bateram com a realidade da intenção do eleitor.
1: Olha, eu trabalhei na Rádio Sucesso de Serra do Ramalho e entrevistei Rui Costa, primeira vez foi candidato na Rádio Sucesso de Serra do Ramalho, que é do Grupo Roriz. Você sabe com quanto Rui estava na pesquisa?
0: Diga.
1: 8%. E contra ACM Neto. De repente, quando fez-se a apuração, Rui ganhou no primeiro turno. Como é que um candidato está com 8% e ganha no primeiro turno? É algo assim que não dá para entender. É algo que não dá para entender. Entendeu? Complicado.

0: Nós vamos aqui fazer uma complementação de informação. O Lihorizo nos traz uma informação interessante aqui em relação a pesquisas, que já na eleição passada houve um instituto que se aproximou da realidade, o que é algo positivo. Considerando o histórico que nós temos de resultados totalmente diferentes da realidade.
1: Sim, vários.
0: E Lihorizo, que também é... Pense num cidadão que gosta de estudar, também estudar estatísticas e números. Aliás, vive disso, né? Sites e investimentos. Então, uma expectativa que a gente pode ter, pelo menos, não todos os institutos, e Lio falou justamente isso. Pelo menos 5 acertaram e 5 erraram. Ele até respondeu perguntas aí também, e alguns se aproximam mais da realidade, mas se a gente pegar o contexto geral mais amplo, com exceção do ano da eleição passada, foi difícil, muito difícil. Você acabou de falar, Diola, 8%.
1: Isso. 8%, eu fui testemunha disso.
0: 8%, 8%.
1: Agora, uma realidade, existem muito. Por exemplo, numa única semana eu vi 3 pesquisas em que Flávio estava com a diferença enorme de Lula e Lula bem atrás. E vi na mesma semana pesquisa em que Lula estava disparado na frente. Quais são os institutos de pesquisas que mais acertam ao longo do tempo? A gente tem o Datafolha, que raramente erra, ele chega bem próximo, mas nós temos alguns, por exemplo, como o Paraná, e me parece que, se não me falha a memória, o Atlas Intel, que acabam errando muitas vezes. Mas o Paraná também. Mas a Datafolha sempre chega bem próximo, acerta ali dentro da margem de erro. Então, existem alguns institutos de pesquisa que acabam errando. Eu não sei se é na metodologia, não sei a forma, mas que alguns erram. Nós estamos vendo algumas pesquisas, Lio até nos mostrou aqui, que está acertando. Né? Então analise aí qual que é o instituto, é confiável, pega o histórico dele de outras eleições para a gente saber se realmente eles estão batendo ali, né?
0: Vamos dar um giro aqui pela região, aliás, pelo Brasil, para ver como estão os outros números de governo. Em Minas Gerais, com 64% das urnas apuradas, senador Cleitinho vai vencendo no primeiro turno o governo de Minas Gerais. Patrusa Ananias vem com 26 e é Cleitinho 54, Patrusa Ananias 26. Vamos lá para São Paulo. São Paulo, o Tarcísio de Freitas vai se reelegendo com 63% e Fernando Haddad com 35%. Haddad praticamente jogou a toalha durante a campanha. Lá em São Paulo já são 76% das urnas apuradas. Rio de Janeiro vai dando nesse momento com 56% das urnas apuradas. O Douglas Ruas vai vencendo com 50,69%. Eduardo Paes com 41,10%. São alguns estados que a gente já está tendo, já tem aqui algumas informações em relação à apuração. Tem mais informações aí, Radiola? Vamos lá, que nós estamos... Tem muita coisa pela frente ainda, muita coisa pela frente. E as pessoas aqui desesperadas, manda mais os resultados aqui da região pra gente, querendo saber se fulano de tal ganha. Calma aí. Tá cedo ainda, tá? Fica com a gente, tá só começando a noite. Vamos conversar mais um pouquinho, tá? Só começando, Radiola? Só começando o nosso trabalho aqui.
1: Sem dúvida. Geralmente aí o resultado sai a partir das... Geral, digamos assim, né? A partir das 8h10, 8h20... Já está se aproximando do final. Bahia, a gente já está com 53%, né, da apuração. Nacionalmente, a nível nacional, nós estamos agora, né, aqui já com mais de 60%. Já existe um prognóstico muito forte. Eu até comentava ali há pouco com o Lio que pode sim ter uma possibilidade do Flávio Bolsonaro sair com uma vantagem para o segundo turno. Mas o Lula, ele começa, né, a oscilar para cima com esses 42, ele estava 40, depois foi a 41, agora está em 42. Mas nós já estamos com 64,81% das urnas apuradas, né? 64,81% dessas urnas que já foram apuradas.
0: Aguardando então essas urnas do Nordeste, Norte e Nordeste, que podem dar um equilíbrio maior nessa apuração. Vamos aguardar aí, vamos aguardar. Faltam, portanto, 35% aí das urnas a serem apuradas, mas com 65% já é um número considerável, considerável aqui de resultado. Quem está na frente certamente está animado, e quem não chegou lá ainda, aguardando os outros resultados. Vamos lá, nós estamos agora 19h27, é o nosso, nossa Rádio Pontal nesse momento de eleições, junto com você, te fazendo companhia nessa noite de domingo. É um prazer muito grande ter você com a gente. Jorginho Melo, reeleito governador de Santa Catarina.

0: com o Jerônimo, margem de empate, que o Jerônimo está com 48,08%, né?
1: Mais um governador do PL é eleito. Ex-prefeito de Boa Vista, Arthur Henrique, do PL, é eleito governador de Roraima. Otávio Piveta, do Republicanos, é reeleito governador de Mato Grosso. Olha aí os números chegando também de outros estados, resultados. O Radiola, uma coisa que chamou a atenção também é a questão do debate. Debate eleitoral. Historicamente, o debate, ele sempre foi um local de respeito dos candidatos com o eleitor. Ou seja, o candidato ele vai para os debates entendendo que, apesar de terem discussões, situações tensas, cômicas algumas vezes, o debate é algo fundamental para a democracia, para que o eleitor possa conferir de fato se o seu candidato está preparado ou não. Este ano, uma situação diferente provocou um estranhamento do eleitorado, porque candidatos ditos favoritos não foram aos debates, citando aqui principalmente Lula e o Flávio, que são candidatos que a gente está acompanhando aí, são os favoritos a vencer as eleições. Não foram para o debate. O último debate da Globo foi uma tristeza, que não teve, né? Foi uma tristeza, uma polêmica. Mandados judiciais cancelando isso, autorizando aquilo, virou uma bagunça tremenda. Lula falou que se for para o segundo turno, vai para os debates.
2: Mas
0: no primeiro turno, o argumento utilizado pelo Lula, eu até concordo. Para ser sincero, eu concordo com o argumento dele. Porque esses debates, eles geram um tempo muito pequeno, muito curto, entre a réplica e a tréplica, o momento de responder. Então, algumas coisas podem não sair, né, da forma que deveria sair. Deveria ter um tempo maior para cada candidato. E nisso eu concordo. Porque não dá para você colher ideias em 30 segundos, 1 minuto, 10 segundos, 5 segundos, 1 minuto. Não dá, meu irmão, é muito pouco. Os camaradas acabam... E para quem tá com a máquina na mão, como é o caso de Lula, que tá no poder, que já tem um eleitorado, às vezes pode ser um desgaste. Você pega um cara que representa 0,01% como o Renan, mas que é barulhento, que é barraqueiro, que vai destratar, xingar, falar, inclusive ele que entrou no debate, que não teve, na verdade, esse debate, mas ele entrou por força de uma medida do Gilmar Mendes, que assinou lá, deu uma canetada. Então, outros e outros que vão, lembra daquela última política que tinha o padre Kelma, tinha outros e outros, era uma baixaria. Não se discutia ideias, não tinha como. Então, ou muda as regras do debate, ou o do debate acaba virando um espetáculo, onde aquele que berra mais, que xinga mais, parece que conseguiu aqueles 2 minutos de fama e atrapalhar a candidatura do oponente. Cara, igual o próprio Renan, vai para um debate com Lula. Ele sabe que Lula, e o próprio Flávio Bolsonaro também, sabe que tanto Lula como Flávio Bolsonaro tem aí 49%, 42% de votação cada um. O cara que tem 0,01, ele vai fazer o quê? Ele vai apelar. Vai partir pro ataque, agressividade, vai ser aquela coisa baixa mesmo. E o mais importante, que a discussão de ideias não acontece. Esse argumento foi muito usado por Lula e eu concordo com esse argumento.
1: Só não está concordando com a legislação, né? Porque o critério para debate não é se o candidato ele está no poder, se está fora do poder, se ele tem mais voto, menos votos. A questão é a regra que estabelece que a representação no Congresso. Tendo votação no Congresso, ele tem que ser chamado para o debate. Aí a questão do candidato concordar ou discordar em ir, ok. Mas as regras do debate têm que respeitar esse entendimento legal de convidar aquele candidato que, por mais que não tenha uma votação no cenário de momento esperada, uma votação grande, mas para o debate ele tem que participar. O debate, historicamente, ele é um momento de construção, de ideias, de mostrar para o público se vai ter um show ou não. Aliás, um showzinho até bom, não é ruim não, o povo gosta. Mas dá para fazer um filtro interessante aí. Na verdade, os candidatos que não foram, foram muito frouxos.
0: E na verdade, deixa eu só pontuar, perfilar aqui melhor para que você que está do outro lado entenda. O argumento utilizado aí pelo Lula e também pelo próprio Flávio é que não é desrespeitar a legislação. Não é. A questão é, politicamente, é algo que não é bom para o candidato nem para o partido. E pior ainda, né?

0: é pior ainda, não consegue se ter o que é de primordial, que é a discussão, o debate sobre os temas. Ora, como é que eu vou debater com um descontrolado, me xingando, me achincalhando, usando petardos, palavras ofensivas? Não vai ter discussão de ideias. E é isso que acontece. Nos últimos debates aconteceu isso. Não é que é ser contra a legislação em si. É o camarada optar estrategicamente por não se expor a um tipo de situação como esse. Por isso que eu digo que tem que mudar as regras desses debates, aprimorar para que possa ter mais tempo, para que possa haver melhor esclarecimento de ideias e evitar, sobretudo, essas baixarias. Nós tivemos um debate para o governo de São Paulo que um jornalista que era candidato deu uma cadeirada em outro. Né? Normal, acontece isso, virou um ringue.
1: Normal a cadeirada.
0: É, normal, no Brasil, olha, nada que me é brasileiro, nada que me é aqui do Brasil é estranho. Eu já espero tudo. No Brasil, olha, você via num país em que o cara colocava dinheiro na cueca, né? Que Brasil. O outro cara contrata 120 garotas de programas, famosas vendedoras de amor.
1: Brasil.
0: Não é? 120 vendedoras de amor para 20 homens privilegiados. Então, assim, inclusive eu tenho raiva dele porque não me chamou, né?
1: É mesmo? E qual parte do filme? Você ia fazer um filme.
0: É, pai.
1: Tenho até medo desse filme, meu Deus do céu.
0: Olha, deixa eu te dizer
1: uma
0: coisa.
1: Vamos lá, muda de assunto.
0: Ah, sim.
1: Vira o disco, Radiola. Ó, vamos pro intervalo aqui, um minuto, a gente volta já, um instante só. 19h35, Rádio Pontal nas eleições 2026. A gente informa, a gente se diverte, a gente tá aqui para te fazer companhia. Por isso, fica com a gente aí, é uma alegria muito grande ter você. E você sabe que você está na melhor, na Rádio Pontal FM de Carinhanha. Tamo juntos, estamos apenas no começo da nossa noite, transmissão já na sua metade, porque daqui a pouco a gente espera que até 8h10, 8h30, no máximo, tenhamos o resultado já definitivo. Haja coração, como diz o Galvão Bueno. A gente volta em um instante só. Segura aí.

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0: e senhores, agora 19 horas 39 minutos, 19:39. Você já está com os seus cabelos aí, de tanto coçar a cabeça fazendo conta. Meu Deus do céu. Calma aí, gente, calma aí. Tá. E quem não tem cabelo, coça a careca, pronto, coça a careca aí. O importante é se expressar, não reprima os seus sentimentos. O Brasil vive uma das noites mais aguardadas. Claro que a gente às vezes apura aqui a questão local, falando de cidades da nossa região, mas pensando no contexto geral, essa é uma eleição importantíssima. Estamos vivenciando momentos cruciais para o país e para o nosso estado também. As decisões tomadas hoje poderão impactar diretamente o futuro de milhões de pessoas, baianos e brasileiros. Vamos para alguns números aqui já apurados. Vamos aqui para São Paulo, vamos para São Paulo, alô São Paulo! Já tem resultado apurado em São Paulo, meu caro repórter Radiola. Já está eleito Tarcísio de Freitas, olha aí São Paulo, alô São Paulo, está eleito Tarcísio de Freitas, que inclusive Tarcísio era cotado para ser o candidato a presidente da República pelo grupo do Bolsonaro. Antes do Flávio, Tarcísio era um dos cotados para ser candidato a presidente da República, optou por ser candidato no estado de São Paulo e o resultado aqui das urnas comprova que ele acertou. Já está eleito Tarcísio de Freitas, com 90% das urnas apuradas, resultado já irreversível para o Fernando Haddad. Eleito o Tarcísio de Freitas com 62% até aqui, número que deve crescer até o final da apuração, mas não pode mais ser alcançado. Está oficialmente reeleito Tarcísio de Freitas, governador de São Paulo. Haddad ficou com 36% até aqui, mas não consegue mais alcançar o Tarcísio. Para o Senado, aqui tem surpresas para o Senado. As candidatas Simone Tebet e Marina Silva não conseguiram uma vaga ao Senado em São Paulo, as duas ministras de Lula, meu caro Radiola. Nem a Simone Tebet, nem a Marina Silva. Os senadores eleitos em São Paulo, o Guilherme Derrite, do PP, e André do Prado, do PL. Ou seja, São Paulo confirma a direita no poder, governo e Senado.
1: Os dois, né, eram apoiados aí pela direita, pelo PL e o outro PP, progressista. Então, nós temos aí dois nomes que são, inclusive, novatos, né? O Derrite, que foi deputado, agora entra aí como senador e já entra com a sua vaga de 8 anos garantida lá em São Paulo. O Tarcísio não me surpreende, porque nós lemos o noticiário a respeito do trabalho de Tarcísio lá, e não sei se você percebeu que nesses 4 anos do Tarcísio em São Paulo não houve um desgaste à imagem dele. Olha, o Tarcísio foi envolvido, foi citado, o Tarcísio não teve esse desgaste assim. Então, foi uma forma de perpetuar, inclusive quando se cogitou ele ser o candidato da direita, né, lá por São Paulo, eu sempre disse que seria um nome melhor do que o próprio Flávio.
0: Agora, quer ver uma loucura aqui, lá em São Paulo, falando de São Paulo ainda, os campeões de voto, Lucas Pavanato, youtuber, olha aí, youtuber, dessa linha do Nicolas, né?
1: E do Kim Kataguiri, né, do Missão também.
0: Ó, Lucas Pavanato, youtuber, ele é do Partido Liberal,
1: isso,
0: ele, PL. Ele que foi vereador na eleição passada, ele teve 100, ó que loucura isso aqui, o Lucas Pavanato, jovem, 25 aninhos, youtuber, vereador de São Paulo, ele teve 161 mil votos, foi o vereador mais votado de São Paulo e agora estourando de votos para deputado federal. Sabe quantos votos até aqui? 2.701.000 65 votos.
1: Então ele bateu o Nicolas e bateu até o saudoso Enéas Carneiro, que teve essa votação de 2 milhões em uma das suas eleições, né? Bateu dois grandes gigantes aí, um da última eleição, que é da geração mais nova, e um da velha geração, que era o Enéas, que tinha chegado a 2 milhões e nunca havia sido superado lá em São Paulo.
0: A Érica Hilton do PSOL teve, nesse momento tem, né, 1.406.700.
1: Puxadora de voto.
0: É muito também. Voto, né?
1: Muito voto.
0: Érica Hilton, a Sâmia Bonfim também do PSOL, que mais meio milhão de votos. Kim Kataguiri. Também quase meio milhão de votos, 458 mil, mas nada. A Tabata do PSB, 419 mil votos. Até aqui eleitos o Lucas Pavanato, Érica Hilton, Sâmia Bonfim, o Kim Kataguiri, a Tabata Amaral, Renato Bolsonaro, o Sargento Nantes, delegado Palumbo, Guilherme Cortez, Maurício Neves e por aí vai. São esses até aqui os eleitos lá na cidade, no estado de São Paulo. Vamos conferir como é que está a Bahia. Ô, Bahia, como está a Bahia, senhoras e senhores? Expectativa já com 67% das urnas apuradas. Vamos para deputado agora, deputado, gente. Deputados, já com 67% das urnas apuradas. Rapaz, Isidoro tá bem, viu?
1: Isidoro sempre bem votado.
0: Muito bem. Até aqui, Isidoro, como deputado federal, é o que ainda vai liderando, com 178 mil votos. Pastor Sargento Isidoro Logo, é o doido. Doido não tem nada. 178 mil votos. O Antônio Brito, do PSD, por enquanto nenhum eleito. Por enquanto ainda em apuração, estamos com 67% de urnas apuradas. Ninguém está eleito ainda, numericamente falando. Apenas estamos trazendo os mais bem votados até aqui. Nesse momento, o pastor Sargento Isidoro, com 178 mil votos, o Antônio Brito, com 143 mil votos, Lucas Reis, com 122 mil, Neto Carleto, com 121 mil, doutora Raíssa Soares, com 120, Daniel Alencar, com 118, Sandro Filho, com 117, Jorge Sola, do PT, com 102 mil, Roberta Roma, com 101, Olívia, do PCdoB, com 95. O Afonso Florence com 94 mil, Carlos Muniz com 90 mil, Gabriel Nunes, deixa eu ver se tem alguns aqui mais conhecidos da nossa região, Sérgio Brito, 88 mil votos até aqui, Diego Coronel, muito bem votado em Serra do Ramalho, com 88 mil também, deixa eu ver aqui também, na verdade todos acabam tendo um ou outro voto, mas com representatividade massiva mesmo. Aqui o Joseildo, nesse momento, vai alcançando. Joseildo, o deputado votado aqui em Carinhé, deputado de Chica do PT federal, tem até o momento 73 mil votos. Vamos ver aqui também. Dal Barreto também teve um apoio indireto de algumas lideranças aqui da região. Dal Barreto tem nesse momento 72 mil votos.
2: Com chance de ser eleito.
0: É o dono daquela rede de postos, né?
1: Isso.
0: Postos, rede Daldi, Cláudio Cajado, muito bem votado na região, Malhada, Iuiu, Cláudio Cajado até agora com 68 mil, colado com Arthur Maia, com 67. Lídice da Mata, que não teve uma campanha forte aqui em Carinhanha, tem nesse momento 67 mil votos. Lídice teve um nome forte, salvo engano, na última eleição, quando a Taline Campolina liderou aí a campanha pela Lídice da Mata e a Fabiola Mansur. Daí para cá não se ouviu mais falar de Lídice da Mata aqui na região. Segue aí, Radiola, segue aí com mais números pra gente, por favor.
1: Vamos lá, vamos trazer os números pra Carinhanha. Antes, porém, deixa eu só dizer pra vocês que surpreende a quantidade de candidatos do PL que ganharam, tanto pro governo como para o Senado, né? Nós tivemos, por exemplo, lá no Rio Grande do Sul, dois senadores também do PL. Em Carinhanha, nesse momento, o Jerônimo foi ultrapassado pelo ACM Neto com mais uma vantagem, né? Porém, ele conseguiu encostar no ACM. Lembra que o ACM estava com 4 pontos de diferença? Agora, o que faz a diferença entre ACM Neto e Jerônimo é menos de um ponto. Então, enquanto ACM Neto tem 50,28%, Jerônimo tem 49,56%. Também é importante a gente frisar que nesse cenário aqui nós temos apenas 29,33% das urnas já apuradas, né?
0: Radiola, tem uma informação aqui, deu Roriz com a gente aqui também na apuração, algumas curiosidades. Ivana Bastos já ultrapassa a votação da eleição passada. Olha aí, Ivana Bastos... Ivana é campeã de votos, né? Campeã de votos, é uma das deputadas mais conhecidas da região e agora também do estado, através do seu trabalho na Assembleia, já vai mostrando sucesso nas urnas. Ivana Bastos já ultrapassa a sua votação na eleição passada e nós estamos apenas com 67% de urnas apuradas. Ivana já chega a 124.702 votos. Até aqui a mais votada.
1: Ela está aí à frente, 10 pontos, 12 pontos, de Diego Castro, que é do PL, com 112.432 votos. Lembrando que a candidata do PSD, nesse momento, né, ela está dentro dessa margem de 67,11%. Ainda falta muito apurar e provavelmente esse número que difere da última eleição será ainda muito maior.
0: Uma bem votada também, uma candidata bem votada também até o momento que a gente está observando aqui é a Rovena. Rovena, que foi secretária de Educação, também vai se destacando já. A primeira candidatura da Rovena já chegando a quase 100 mil votos, 93.977 votos a Rovena do PT. Olha aí, ó, olha aí, chegando também, ela que teve o apoio de lideranças municipais e também de diretores de colégios estaduais pela sua relação com a educação no estado. Até aqui os mais votados, Ivana Bastos para deputado estadual. Ivana Bastos, o Diego Castro, a Rovena, Andrea Castro, Rosenberg, Pedro Tavares. Pedro Tavares é o candidato de Anselmo Boa Sorte aí da cidade de Malhada e bem votado também aqui na região. Pedro Tavares vai chegando a 68 mil votos. Vilma Reis, a Cíntia Marabá, Denise Menezes, Sandro Regis são os nomes mais votados até aqui. E já já o resultado definitivo, por enquanto nenhum está eleito, são apenas resultados, eu diria, apuração, e vai colocando-os como mais bem votados, porém não estão eleitos ainda, uma vez que estamos com apenas 67% das urnas apuradas. Em Santa Catarina, uma curiosidade também, Radiola, os filhos do ex-presidente Jair Bolsonaro, olha aí, a força do nome Bolsonaro, não só, você ouviu há pouco, né? A gente trouxe há pouco a eleição da Michelle Bolsonaro como senadora em Brasília. E agora informação também que está eleito mais um filho do Bolsonaro para o Senado. O Eduardo Bolsonaro não é mais senador.
1: Isso.
0: Por uma questão, a gente tem acompanhado aí, jurídica, legal.
1: Morar nos Estados Unidos.
0: Morando fora do Brasil, enfim. E agora o Carlos Bolsonaro conseguiu a sua eleição em Santa Catarina com 1.902.100 votos, isso ainda sem chegarmos aos 100% das urnas apuradas. A primeira colocada para o Senado em Santa Catarina foi a Carol Detoni, que teve 2.522.316 votos, ou seja, uma votação expressiva para dois senadores do PL. Santa Catarina mostrando que é direita forte.
1: E vale ressaltar que a direita, né, o PL, tem ganhado espaço em todo o país, com dois senadores, diversos governadores em cada estado. Então, assim, a gente percebe o quanto escalou, né, mais uma vez, o PL, que era um partido nanico, né, antes do bolsonarismo, era um partido desconhecido, até que depois do bolsonarismo pegou a maior bancada de parlamentares no Congresso e agora se repete com o número de senadores e também de governadores no país.
0: Minas Gerais, ó, Minas Gerais, quem te conhece não esquece jamais. Ó, Minas Gerais. Aprendi a cantar com você já me deu umas aulas de canto. Acho que é por isso que eu não canto nada até hoje. Ô, Radiola, vamos lá. Minas Gerais, Cleitinho, com 81% das urnas apuradas, Cleitinho vai chegando a 54,92%. Isso aqui é primeiro turno. Caso o resultado se mantenha assim. Agora o que chama a atenção, olha aí para você ver em Minas Gerais a votação do Nicolas Ferreira. Por favor, confira, você vai até se assustar. Fica sentado, senta direito aí, porque você pode cair da cadeira com... Já estão eleitos os deputados em Minas Gerais, já tem aqui a relação de eleitos, mas veja aí, confira por favor a votação de Nicolas Ferreira, Radiola.
1: Vou trazer aqui, vou buscar agora em Minas Gerais, né? Vamos lá.
0: Olha aí, Minas Gerais.
1: Quem te conhece não esquece jamais.
0: E essa votação vai assustar muita gente. É uma coisa impressionante, impressionante. Vamos lá, Minas Gerais.
1: Vamos trazer. Aliás, o Nicolas, não sei se você percebeu que esses 4 anos ele esteve no foco da mídia de uma forma assim impressionante, né? Por conta da sua militância pela direita, seus vídeos que eram gravados com aquele famoso fundo preto, né? O fundo preto. E por último, ele teve uma sacada, algo assim, eu não sei de onde ele tirou aquilo, mas foi algo assim fora do normal, em que ele aparece, né, dentro de um local com muita água que vai sufocando à medida que ele vai falando sobre a política, sobre, segundo ele, perseguição e alguma coisa, e aquilo ali se tornou viral. Então, um caso que chama a atenção pela capacidade de fazer publicidade. E lembrar também que ele já está reeleito lá em Minas Gerais, né?
0: E olha com a situação.
1: Ele teve 2,6 milhões de votos. É muita coisa, meu irmão, muita coisa. Superou a votação dele da última eleição, né? Nicolas, inclusive na eleição passada, ele foi o deputado, né, o candidato mais bem votado do país. Então demonstra que esse marketing...
0: Continua, né?
1: E aí esse marketing feito com celular, essa turma nova, presta atenção que São Paulo... O influencer foi o mais bem votado ali, superou até o Enéas Carneiro. Você vai para Minas, é o mais bem votado o influencer. Então tem uma força dessa questão das redes sociais fora do normal.
0: Muito bem, vamos lá, dando sequência aqui à nossa transmissão. Nós estamos agora às 19 horas e 56 minutos, domingo, dia 4 de outubro. O Brasil vivendo as emoções das eleições 2026, Radiola.
1: E tem um detalhe que não foi dito, né? Com ele leva mais 5, porque o coeficiente lá em Minas Gerais, é de 210 mil votos, candidato no partido. E ele conseguiu aí, junto com ele, levar mais 5 deputados federais.
0: Rapaz, como é que tá o Ceará, hein? Daqui a pouco, resultados da nossa região. E fica com a gente aí, daqui a pouco, resultado da nossa região. Vamos pro Ceará, como é que tá o Cirão? Uma polêmica aí durante a campanha. Você falou que quase deu cadeirada em debate, quase deu foi porrada no debate lá no Ceará.
1: É humano. Na verdade, eu olhei há pouco, não sei se meu fone deu problema, mas não tô
0: ouvindo. Não, seu fone tá bom. Deixa eu aumentar um pouco o volume do seu fone. Pronto.
1: Isso, obrigado.
0: De nada.
1: Bom, ele estava aqui há pouco, eu olhei, estava perdendo para o Humano, tá? Lá, o Ciro Gomes, que já foi governador do estado, na época um dos mais jovens do país, foi governador do estado, foi ministro no governo de Lula, se não me falha a memória, o Dilma, não foi Lula, no governo de Lula ele foi ministro, e também teve vários cargos na área de saúde lá. Sabemos que ele teve problemas pessoais com o próprio irmão,
0: Cid.
1: Exatamente, e também se afastou do Camilo Santana, causando essa ruptura política, e ele agora enfrenta todo esse batalhão lá.
0: Bom, vamos. Pode mexer, pode. Vamos lá, Lioris, vamos lá, nos ajude aí. Inclusive, rapaz, você é bom nesse negócio, viu? Lioris é bom nesse negócio aqui, rapaz, vamos lá. Por isso que ele comprou a rádio, né?
1: Só que ele já não gosta, e você ainda incentiva, fica elogiando, ele fica todo cheio.
0: Vamos lá, olha, a gente falando aqui do governo de Minas Gerais, do governo do Ceará, Ciro Gomes, Cirão, candidato a presidente da República, é um nome nacionalmente conhecido, é um nome forte na política nacional. Nesse momento é importante lembrar que as apurações estão ainda com 68%. Ciro vai perdendo para o Elmano de Freitas. Então, Elmano de Freitas tem 51%, Ciro Gomes tem 47%, uma diferença grande. Mas vamos esperar o resultado final. E O irmão do Ciro está na frente na disputa para o Senado, Cid Gomes. Ex-governador, irmão de Ciro Gomes, Cid Gomes, até aqui é o mais bem votado para o Senado, com 2 milhões e 22 mil votos. Ciro Gomes não está ganhando, mas o Cid Gomes está ganhando a vaga para o Senado. Irmãos não estão vivendo seus amores, não estão numa relação de amores, estão mais para ódio, mas para o eleitor a preferência até aqui foi para o Cid. A Luziane, candidata ao Senado também lá no Ceará, vem em segundo lugar. Capitão Wagner em terceiro, Alcides Fernandes em quarto. São os mais bem votados ao Senado lá no Ceará. Cid Gomes.
1: Olha, não que eu seja gaiato, não que eu seja vulgar, mas eu estou hiper, super curioso para saber a votação de Manuel Gomes lá em São Paulo e de Tiririca no Ceará, né? Essas figuras pitorescas da nossa política, né? O Manuel Gomes, que recebeu, parece que 3 milhões e meio para tocar a sua campanha, né? 3 milhões e meio. Eu tô super, hiper, mega curioso para saber se o povo teve coragem, né, de eleger o Manuel Gomes deputado por São Paulo. Meu Jesus amado. Espero que isso não aconteça nem nos piores sonhos, né?
0: Tiririca é candidato no
1: Ceará.
0: Voltou pro Ceará?
1: Não. Voltou pro Ceará. Em São Paulo ele já não tinha mais chance. Aí ele voltou a ser candidato pelo seu estado, que é o Ceará.
0: Então vamos lá, deputado federal ou estadual?
1: Federal.
0: Federal, Tiririca. Pior do que tá, não fica.
1: É, o homem da Florentina.
0: Vamos lá, Tiririca já está aqui.
1: Olha, Lio Ruiz é rápido, viu?
0: Eita, pior do que tá ficou, Radiola, pro Tiririca. Só 4 mil... 4.163 votos. Até
1: já fez 1 milhão. Caiu, foi o povo do Ceará, não gosta dele, né? Olha, mas isso daí não é culpa do Tiririca.
0: É culpa da Florentina.
1: Não.
0: Florentina,
1: a culpa é de Jesus, que disse que nenhum profeta tem valor em sua casa. Como é que é? Aquele filho da casa não faz milagre, né? E ele foi pra casa dele achando que poderia fazer um milagre da multiplicação de 1 milhão de votos e acabou não tendo aí. Então a culpa não é dele, não. Ele foi pra casa.
0: Falta agora o Manuel Gomes. Vamos ver se
1: Manuel Gomes em São Paulo.
0: Manuel Gomes em São Paulo.
1: Eu vou chutar, enquanto o Lio tá pesquisando ali, que Lio que é o fera pra pesquisar, né? O Manuel azul. Gomes, na minha opinião.
0: Caneta, mas não vota na urna.
1: Nesse momento ele tá com 100 mil votos. Eu tô chutando. Manuel Gomes, 100 mil. Quer valer uma aposta?
0: Caneta azul, caneta.
1: Manuel Gomes. Olha, já vou trazer os números de Carinhanha já atualizados. Viu?
0: Já atualizado. Prepara aí, Carinhanha. O bicho vai pegar malhada. Vamos trazer daqui a pouco também. Quais serão os resultados, gente? Quais serão os resultados? Fique atento aí, porque tem muita informação chegando. A gente está atualizando os nossos resultados aqui para você ficar informado com resultados oficiais e poder ou sorrir como alguém muito feliz, ou chorar como alguém que falou, rapaz, eu queria ganhar. Aí você vai chorar. Você vai ganhar uma esperança para a próxima eleição.
1: É, e quando termina as eleições, tem muita gente que chora, independentemente de ganhar ou perder.
0: Mesmo, né?
1: Aquele que vendia bebida, né, nas reuniões.
0: Tá proibido bebida. Ah, não, já liberou, né? Agora, por conta do... Já
1: agora, 8 horas. 5 horas da tarde. É, aquele pessoal que fazia bandeira, que já passava nas ruas com a bandeirinha, que entregava panfleto, os locutores, esse povo aí, vão chorar, né? Porque acabou a política, mas daqui 2 anos tem para prefeito.
0: Agora, para prefeito, o bicho pega, viu?
1: É,
0: para prefeito, o bicho pega.
1: Complicado, né?
0: Eleição para presidente e governador, chora, mas é pouco. Agora, para prefeito, o bicho pega. O choro é maior.
1: É porque no local existe aquele interesse próprio, né? O cara vota no prefeito em busca do emprego, né? Em outro, querendo melhorar pessoalmente, não coletivamente. Essa é uma realidade, infelizmente, do Brasil. Ó, Bahia, Carinhanha.
0: Peraí, 30 segundos, segura aí.
1: Volta. Vai lá.
0: 30 segundos só, a gente já volta. Um minuto a gente já volta.
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0: Senhoras e senhores, 8h05, 25, noite de domingo de eleições, estamos aqui juntos, Jota Pinheiro, repórter Radiola, essas vozes inconfundíveis que você acompanha aqui na programação da Rádio Pontal, aqui com a gente também o Lio Roriz, o proprietário da emissora, e aqui dando suporte pra gente nessa noite de transmissão, te fazendo companhia. Seja muito bem-vindo, já já resultados da região, resultados também de outros estados, a gente tá aqui te informando, mais do que trazer números, a gente tá fazendo companhia, tá conversando, como pessoas normais fazem, pessoas comuns fazem, a gente brinca, a gente sorri, a gente, se for precisar, vai até chorar aqui também junto com o povo, né, Radiola? Você chora de um lado, eu choro do outro. Você chora, Radiola? Você tá...
1: É. Eu acho que não, viu?
0: Acho que não.
1: Eu choraria se o povo tivesse aí dado uma expressiva votação para Manuel Gomes. Ah. Mas acabei de receber a informação aqui que foi 6.000. Parece que 40 votos, né, Folio? 6.040 votos.
0: Mas você errou feio, viu? Essa aí você quis dar um dividendo, você errou feio.
1: Não, não foi evidente, não, porque foi acompanhando o histórico.
0: Melhor pegar a estatística mesmo.
1: É, porque se você pega Tiririca em São Paulo, teve 1 milhão de votos. O que é que eu imaginei? Pelo menos 100.000 esse cara deve ter tido. Já que o povo gosta disso, né? Mas não.
0: Deu ruim. Vamos falar de Carinhanha, já tem aqui algumas atualizações. Vamos lá, Radiola, tá contigo.
1: Vamos lá, vamos trazer Carinhanha. Olha, por incrível que pareça, antes de chegar em Carinhanha, deixa eu dar uma volta pela Bahia. Porque o Jerônimo abre 10 pontos na frente do ACM Neto. Com esses 10 pontos, né, com esses 10 pontos, ele consegue, na verdade são 9, tá chegando nos 10. 9 pontos, ele consegue ser eleito no primeiro turno. Isso é fato. Agora, em Carinhanha, o ACM Neto está com uma vantagem ínfima, pequena, né, de um ponto na frente do Jerônimo Rodrigues, que ele tem 50,28% e o Jerônimo Rodrigues 49,56%. Entretanto, contudo, sobretudo, todavia, até agora, somente 29,33% das urnas foram apuradas, né?
0: Senhoras e senhores, vamos aguardar então essa demora, né, da apuração. A gente está acompanhando também, já trouxe no começo da transmissão, se você não ouviu, muitos colégios ainda com votação atrasada. Muitas filas ainda permaneceram durante o encerramento do horário marcado, 17 horas. A votação continuou. As pessoas que estavam nos colégios receberam senhas e puderam exercer o seu direito ao voto. O ideal seria se tudo encerrasse às 17 horas, mas não aconteceu. Bom. Não aconteceu. E, por conta disso, algumas urnas ainda vão chegar à zona rural. A 23 demorou um pouco também encerrar a sua votação, mas tudo já encerrado. E daqui a pouco vamos trazer esses números. Fala, Radiola.
1: Bom, com 84,96% já apurado no Brasil, o Flávio diminuiu, aliás, o Lula, né, conseguiu diminuir a vantagem do Flávio. Agora são só 5 pontos, para aquilo que eu falei desde o começo, são só 5 pontos de diferença entre o Flávio Bolsonaro e Lula, com 84,96%. Se esse cenário seguir assim, Flávio chega ao segundo turno com Lula com uma leve vantagem. Porque nesse momento tem 48,47% o Flávio Bolsonaro e Lula 43,49%. Ou seja, abriu ali 5 pontos. Para ele, que já estava com 10 pontos, caiu 5. Lula diminuiu a vantagem do Flávio e vamos aguardar esses outros aí 16, né? Pra gente saber se realmente o Lula consegue, aliás, 26%, né, por cento, se o Lula consegue superar o Flávio nesses 26%.
0: E aí, aquela notícia que eu trouxe, aquela informação que eu trouxe no começo dos nossos trabalhos. Quem não ouviu, eu vou repetir. Desde 1989, quem terminou o primeiro turno da eleição presidencial brasileira venceu no segundo turno. Todas as ocasiões. Você pode pesquisar aí. Quem saiu na frente no primeiro turno, pode ser por meio ponto, venceu o segundo turno e se tornou presidente da República. Desde 89. O único que venceu o primeiro turno direto foi Fernando Henrique Cardoso, na eleição de 94. Foi 98. 94, 98, que ele teve mais de 50% dos votos válidos. Mas, tirando disso aí, meu amigo, quem saiu na frente no segundo, no primeiro turno, venceu o segundo. E aí, é aquela pergunta que as pessoas já começam a fazer, e as contas também. A primeira, teremos uma eleição para presidente definida no primeiro turno? Se não, a outra pergunta: quem estará à frente, Flávio ou Lula? Lula ou Flávio? E a terceira pergunta: se essa estatística de 89 para cá, ela será preservada? Foram três perguntas, uma resposta com você, Radiola.
1: A pergunta que eu faço também, olha, dentro dessa perspectiva aí, cabe a gente pesar algo que não foi pesado nessa balança, que são os votos que os outros candidatos tiveram e que vão apoiar, com toda certeza, que já disseram, ao Flávio Bolsonaro. Nós tivemos, por exemplo, aí, ó, dentro desse contexto, eu vou tirar o Augusto Cury, porque eu não acredito que Augusto seja, talvez, um apoiador do Flávio Bolsonaro. Haja vista, teve outras eleições que ele declarou voto, não como candidato, mas declarou voto em Lula. Mas nós temos aí, ó, o Renan Santos, que está surpreendendo aí com 2.412.865 votos, ou seja, 2,31%. Ronaldo Caiado com 2.362.410 votos, ou seja, 2,26%. E o Zema com 297.747 votos, que eu particularmente achei uma vergonha, né, para quem estava num cargo de governador, não chegou nem a 1 milhão, eu achei muito fraco. Mas aí a gente faz esse cálculo e percebe que esses números aí chegam ao equivalente ali a 3%, né, estourar 3%, o que já é um diferencial para o segundo turno. Se esses votos migram para o Flávio, ele já chega no segundo turno com um aumento de 3%. Aí você tem, né, alguns que estão com Augusto Cury, mesmo ele não dando seu apoio, né, diretamente ao Flávio, talvez até a Lula, pode haver, né, uma debandada de votos, sem sombra de dúvidas, para o Flávio. Aí você diz assim: ah, por que não poderia ser dos outros também para o Lula? Porque os outros têm um perfil de candidatos de direita, tem um perfil de conservadores que é muito parecido, inclusive alguns remanescentes do bolsonarismo, a exemplo do próprio Caiado, que recebeu apoio na eleição passada, a exemplo do Zema, né, que se elegeu governador de Minas no palanque de Bolsonaro. Então, o público desses candidatos são aqueles que acreditam mais, se aproximam mais da direita.
0: E aquela história, todo voto conta, todo apoio conta. E se você tem de um lado, se você tem dois apoios para um candidato, isso vai dar um peso muito grande. A gente sabe que não é 100% dos votos transferidos, mas todo voto certamente conta para um ou para outro. 8h13, estamos ao vivo pela Rádio Pontal FM de Carinhanha, aqui na Bahia, às margens do São Francisco. Uma ótima noite para você. Olha, informação chegando pra gente aqui: o Fábio Midicieri, do PSD, é reeleito governador de Sergipe. Portanto, senhoras e senhores, governador de Sergipe, Fábio Midicieri, do PSD, foi reeleito em primeiro turno neste domingo, dia 4. Com 92,99% de urnas apuradas, ele tem 59,04% dos votos válidos. Isso dá um total, como Sergipe é um estado pequeno, dá um total de 666.537 votos e não pode mais ser alcançado pelos seus rivais. O principal concorrente dele é do Republicanos, é o Valmir de Francisquinho, que tem 37,58% dos votos válidos, seguidos por Dr. Elton do PSOL, com 3,15%. Olha, um ponto que a gente precisa discutir também nas eleições é a compra de votos. Compra de votos. É preciso tocar nesse assunto também. Compra de votos, senhoras e senhores. A compra de votos é algo que não deveria acontecer nas eleições. Compra de votos, ela desequilibra completamente o pleito. Por mais que o eleitor fala: vou receber, mas não vou votar, isso é conversa, vota sim. A justiça tem atuado firme no combate à compra de votos, a Polícia Federal, inclusive, tem atuado A informação divulgada hoje no balanço da PF é que foram apreendidos mais de 30 milhões em crimes eleitorais só este ano. 30 milhões de reais foram apreendidos ao longo de 2026 pela Polícia Federal em ocorrências ligadas a crimes eleitorais. O balanço foi informado hoje dia 4, pelo diretor da corporação, Andrei Rodrigues. Outros bens apreendidos somam 45 milhões. Então é muito dinheiro, são muitos bens. Segundo o balanço apresentado hoje, a imprensa, a Polícia Federal, ela instaurou 1.292 inquéritos policiais sobre crimes eleitorais em 2026. São mais de 2.200 investigações ativas e 62 operações realizadas. O Andrei Rodrigues, da Polícia Federal, ele afirmou que as ocorrências registradas nesta manhã não atrapalharam o processo eleitoral ou a votação. Apenas neste domingo, 28 pessoas foram detidas em 7 estados e também no Distrito Federal. O motivo? Crimes eleitorais. Em Roraima, onde está Roraima, a operação apreendeu mais de 300 mil reais em dinheiro. Meu caro Radiola, crimes eleitorais acontecem, possivelmente acontecerão durante várias eleições, mas que bom que a polícia está atenta e eu gostaria que a justiça também agisse rápido para punir quem é flagrado nesse tipo de crime. Muitas vezes o candidato, ele é identificado, o crime é identificado, mas passam anos. Muitas vezes toma-se posse, governa e não tem nenhum tipo de prejuízo naquela eleição, que deveria certamente, por direito, passar o cargo para quem ficou em segundo lugar quando a lei permitir. Mas é complicada a compra de votos. Aí você vai, pode colocar dinheiro, pode colocar cimento ainda, ou telha, caixa d'água, trator, e aí o pau quebra.
1: E é importante dizer o seguinte: não existiria político corrupto para compra de voto se não existisse o eleitor corrupto. Porque eu falo sempre isso, já é um clássico.
0: Isso é pesado.
1: É pesado,
0: mas você está culpando o eleitor.
1: Sempre. Veja bem, raciocina comigo com um pouco de inteligência, vamos pensar juntos. Você é candidato a prefeito de Carinhanha e é um cara que a duras penas ganhou o seu patrimônio. Lio Roriz também é candidato da oposição, a duras penas ganhou o seu patrimônio. Quem de vocês teria coragem de pegar o dinheirinho suado, ganho, né, trabalho, para meter a mão no bolso e dar para alguém votar, se a pessoa votasse por consciência, votasse porque concorda com o seu projeto de governo? Só existe o político que compra o voto porque existe o eleitor que quer vender o voto. O cara entra para pedir um voto, já é uma forma de abordagem comum, que a pessoa olha assim para o chão, para as telhas, para o quintal: eu preciso de um cimento, eu preciso de uma telha, eu preciso de um saco de cimento, eu preciso de um bujão de gás, preciso de R$400. Isso é nitidamente, isso é notório, principalmente na nossa região. Então não adianta a gente meter o pau, meu irmão, falar mal do político que está errado comprar voto, ele está errado, mas não podemos ser hipócritas e negar que o povo também é corruptor. E eu, como um comunicador, falar isso é arriscado, porque o povo pode dizer: olha, ele está falando do povo. Eu não tenho problema com isso, já superei isso aí. São 20 e tantos anos trabalhando com isso, eu não agrado mais ninguém, eu falo a verdade. Então, o eleitor, ele é corrupto. Só quem já passou pela experiência, eu não passei, mas eu acompanhei de perto, de várias pessoas, de vários amigos, de ser candidato, sabe como é. De chegar na casa e as pessoas exigirem o dinheiro. Aí você não dá, mas vem um outro lá que é seu concorrente e dá. Então o cara é obrigado a comprar o voto, a fazer essa troca que eles preferem romantizar, chamando de troca de favores. Uma mão lava a outra, né? E as duas se coçam.
0: Lascou. 8h19 no nosso programa aqui de domingo, noite especial. Só lembrando que o eleitor pode ser punido também, viu? O eleitor corruptor pode. Ele pode ir pra cadeia.
1: É crime também.
0: É a mesma coisa. E o político, ele paga um preço, o eleitor que pede também, que exige. Não é pedir, eles botam no cantão e pede mesmo, isso é fato, correto. Mas eu não sei de quem é a culpa aí, quem vai dizer de quem é a culpa é a justiça. Mas que o eleitor que ele vende o voto, ele pode ser punido também. Infelizmente isso acontece, infelizmente nem todo voto é puro. Nem todo voto é inocente, nem todo voto é de consciência. Infelizmente, estamos numa eleição onde muitos candidatos entendem que vale tudo pelo voto. É o famoso, em alguns casos, topa tudo, né? Topa tudo pelo poder, e do outro lado, se topa tudo pelo dinheiro. Senhoras e senhores, 8h20, 8 horas, 20 minutos, daqui a pouco a atualização dos deputados. A gente está aqui conversando, enquanto as apurações vão avançando. A gente tem até algumas informações de urnas individualmente, mas não traremos assim. Temos até algumas informações de urnas individualmente. A gente não vai trazer por comunidade, por localidade, não hoje, por uma questão de logística e estratégia para a gente poder organizar melhor o nosso trabalho aqui. Então vamos trazendo as informações locais, regionais, nacionais, para você ficar bem informado no contexto mais amplo da informação. E traremos daqui a pouco os resultados, já com mais avanço nas apurações dos candidatos votados em nossa região. E aí, nesse momento, nós diremos a quem esses candidatos pertencem, ou melhor, quem são os seus grandes, principais apoiadores, para a gente ter um termômetro também se essas lideranças têm peso político suficiente para assumir candidaturas de deputados, por exemplo, porque a gente sabe que quando um deputado procura uma liderança, ele quer voto. Ele quer voto, Rádio, ele quer um respaldo. Isso, não é só isso. Falar assim, eu sou uma liderança lá em casa, no meu bairro, no meu segmento, na minha empresa, no meu... Enfim, eu tenho tantos votos. Senhoras e senhores, isso é uma coisa que só se confirma nas urnas. Então, mais do que ser uma liderança, um político consolidado, com mandato ou sem mandato, vai precisar demonstrar se esse apoio, essa transferência de votos, tornou efetiva ou não. E isso que a gente quer saber daqui a pouquinho traremos esses resultados que agradará alguns e outros não. Então prepare-se aí.

0: Vamos lá, 8 horas, agora 22 minutos. Olha, muitas mensagens chegando pra gente. E tem gente aqui desesperada, Radiola. Passa o resultado, por favor.
1: Mas estamos passando, né?
2: Estamos passando gradativamente.
0: Gradativamente. Você que tá em casa aí acompanhando, olha aqui, ó. Mais mensagem chegando. Calma, gente, calma aí. Eu entendo que há uma expectativa natural. Há uma ansiedade que pode mexer com o emocional e até com o financeiro de algumas pessoas. Fizeram algumas apostas aí, apostas, e tem que esperar. Porque o coração tá para sair. Deixa o coração sair, não, deixa só bater mais forte, mais acelerado, mas deixa o coração guardadinho aí. A gente vai trazer daqui a pouco os resultados de acordo à apuração, que é o que é oficial. Então, sem o oficial, a gente não pode confirmar. Já temos qual o percentual de votação de Carinha agora, Radiola?
2: Vamos lá, vamos para Carinha ver se teve
0: de apuração,
2: já
0: atualização. E também vamos ver Malhada, por gentileza.
2: Bom, Carinhanha, nesse momento, a gente está aqui com 33,33%.
0: Muito pouco ainda.
2: É dado a logística, né? Muitas urnas vêm da zona rural, local bem distante, né? Locais distantes, e aí acaba atrapalhando essa agilidade, né? Mas, creio que até por volta ali das 8h40, 8h50, nós estamos agora 8h24, já teremos aí uma quantidade muito maior. E nesse momento, em Carinhanha, o ACM Neto está aí ainda um ponto, né, na frente do Jerônimo. Contudo, o Jerônimo já está encostando para mudar, pois o Jerônimo está com 49,70% e o ACM Neto 50,17%. Então são alguns pontinhos que separam os dois aí aqui na cidade de Carinhanha. Há uma probabilidade muito grande, né, pelo que nós estamos acompanhando na Bahia, do Jerônimo vencer no primeiro turno, né? O Jerônimo, essa é mais uma derrota que talvez o ACM Neto vá amargar agora. Já estamos com 77,43% apurado e a diferença aí entre os dois é de 10 pontos, né? 9 pontos, na verdade, entre Jerônimo e ACM Neto.
0: Muito bem, é isso aí. Se mantendo esse cenário de apuração aqui no estado, vai dando Jerônimo Rodrigues primeiro turno. Então, mantendo-se esse cenário,
2: é que ele passa dos 50%, né?
0: É, 50. Para você entender, vamos explicar, Radiola, a questão do primeiro e segundo turno. O pessoal que está em casa entender. Quando o candidato ele chega a um percentual, né, acima de 50%, uhum, ele passa, então, a vencer no primeiro turno. Para o candidato vencer primeiro turno, ele tem que chegar a fazer 50% dos votos mais um.
2: Exatamente.
0: Correto? Então deu aqui, Jerônimo 54, já sabe, passou de 50, tá lá, primeiro turno. Já vence primeiro turno. A Semineto tá com 45. Até aqui. 70, chegando quase a 80% de urnas apuradas. Vamos aqui para deputados. Deputados. Deixa eu ver aqui, senador.
2: Enquanto você procura, deixa eu só explicar de uma forma mais prática, né? Para o pessoal entender essa questão de primeiro turno. Por exemplo, se uma eleição, né, tem 100 votos válidos, desconsiderando aqui nesse caso, por exemplo, brancos e nulos, o candidato precisa de quê? De 51 votos para vencer no primeiro turno. Então, se houver, por exemplo, 10 milhões de votos válidos, a vitória exige que pelo menos 5 milhões e 1 votos sejam aí adquiridos, né? Aí fica aquela pergunta, Jota, que muita gente pode fazer agora pra gente, né? Ô, Radiola e Jota Pinheiro, o que acontece se ninguém, por exemplo, alcançar os 50% mais um? Aí quando acontece isso, né? Nesse caso aí, se nenhum candidato atingir essa maioria absoluta, aí os dois mais votados avançam para onde? Para o segundo turno, né?
0: Vai pro segundo turno. Bem explicado aí, bem explicado. Para o Senado aqui na Bahia, e acho que é feito o Banco Master, não pesou para a Bahia, ô Radiola, porque no Senado, Rui Costa vai liderando aqui com 29,51%, seguido pelo Jacques Wagner com 27,03%. Senado na Bahia, aqui com uma ampla vantagem, vão liderando Rui Costa com 29,51%, Jacques Wagner com 27,03%. Ângelo Coronel vem terceiro com 20,54%, o João Roma com 20,47%. Aqui um número interessante também é o... Aqui o voto casado bateu, Ângelo Coronel e João Roma.
2: Isso.
0: E o do PT também está bem próximo aí, 29 Rui, 27 Wagner.
2: O Rui não, mas o Wagner teve muito... foi muito citado nesse caso, né, do Banco Master, de conversas, recebeu alguns benefícios do Vocaro, mas parece que isso não foi, né, um empecilho para que ele obtivesse a votação que ele sempre teve no estado da Bahia.
0: Bom, para federal na Bahia já temos alguns eleitos. Atenção, senhoras e senhores, para federal, deputado federal na Bahia já temos alguns candidatos eleitos. O que eu falarei aqui já são candidatos a deputado federal eleitos. Pastor Sargento Isidório está eleito. Antônio Brito, do PSD, também está eleito. Daniel Alencar, do PSD, eleito. Jorge Sola, do PT, está eleito. Roberta Roma, do PL, está eleita. Afonso Florence, do PT, também está eleito. Gabriel Nunes, do PSD, está eleito. Valmir Assunção, do PT, está eleito. Ivoneide Caetano, do PT, está eleita. Ricardo Maia.

0: Adolfo Viana, eleito. Bacelar, do PV, eleito. Manuel Rocha, do União, eleito. Arthur Maia, do União, também eleito. Deputado federal Marcinho Marinho, Republicanos, está eleito. João Bacelar, do PL, também está eleito. Lidse da Mata, do PSB, eleita. Valdenor, eleito. Paulo Magalhães, do PSD, também está eleito. Cacá Leão, eleito. Zé Neto, do PT, eleito. Rogéria Santos, Republicano, eleita. Também Félix Mendonça, do PDT, eleito. São estes os deputados federais eleitos aqui no estado da Bahia. Agora para deputado estadual. Bahia. Já temos eleitos. Diego Castro, do PL. Diego Castro, do PL, está eleito. E eu quero trazer uma informação, trazer os números finais aqui, fazer algumas observações. Ivana Bastos, nesse momento, ela tem 157 mil votos, é a mais votada até aqui no estado. Olha que coisa interessante, é o cálculo, o coeficiente eleitoral, a somatória de votos para dizer se aquele candidato está eleito ou não. Claro que o percentual, a quantidade de votos de Ivana aqui é extraordinário, mas nesse momento não se pode ainda cravar que Ivana Bastos está eleita com essa quantidade expressiva de votos, mesmo sendo a mais votada até aqui no estado da Bahia para deputado estadual. Mas vamos para os números então. Não citarei Ivana como eleita até aqui. Eu vou saltar direto para o Diego Castro, que nesse momento, com quase 80% das urnas, já vai confirmando a sua eleição. Então vamos lá. Lembre-se que não quer dizer que o seu candidato não está eleito. Eu falo neste momento os que estão eleitos. É preciso aguardar a contagem final para somar outros nomes que estarão também eleitos. Entenderam? Então os que eu trarei aqui são os nomes que já estão eleitos de acordo com os votos até aqui. Até o final, novos eleitos também constarão nessa lista. Eu os trarei daqui a pouco.
1: Na recontagem, né? Tem a recontagem do coeficiente.
0: Isso, para você entender. Sempre tem essa atualização de números, mas quem eu trouxer aqui já está oficialmente eleito. Entenderam? Então vamos lá. Eleitos até aqui. Diego Castro, aqui já é a informação oficial. Esses aqui já estão eleitos matematicamente. Diego Castro, eleito. Rosenberg, do PT, eleito. Denise Menezes, do PSD, eleita. Pedro Tavares, do União, eleito. Vamos lá que tem mais. Sandro Regis, do União, eleito. Elinaldo, do União, eleito. Alex da Piatã, do PSD, eleito. Rogério Andrade, do MDB, eleito. Hassan de Zé Cocá, eleito. Jânio Natal Júnior, eleito. Osni, do PT, eleito. Ricardo Rodrigues, eleito. Cláudia Oliveira, eleita. Júnior Nascimento, eleito. Hilton Coelho, do PSOL, eleito. Zé Raimundo, do PT, eleito. Júnior Muniz, do PT, eleito. Eduardo Alencar, do PSD, eleito. Ludmila Ficina, do PSD, eleita. Bobô, do PCdoB, eleito. Jurailton Santos, do Republicanos, eleito. Fabrício, do PCdoB, eleito. Roberto Carlos, do PV, eleito. Ângelo Coronel Filho. Ângelo, não. Vamos para o próximo. Tiago Correia, do PSDB, eleito. Fátima Nunes, eleita. Doutor Pitágoras, do PP, eleito. Marquinhos Viana, do PV, eleito. Robinson, do PT, eleito. Luciano Simões, do União, eleito. Wagner Alves, do União, eleito. Euclides Fernandes, do PT, eleito. Cátia Oliveira, eleita. Zó do Sertão, eleito. José de Arimateia, eleito. Patrick Lopes, eleito. Jordávio Ramos, eleito. Mateus de Geraldinho, eleito. São esses aqui. Tem mais André Fidalgo, também aparece como

0: eleito nesta contagem. Então é preciso, como o Radiola bem explicou, aguardar a recontagem para então definir de fato quem está eleito.
1: Aí tem alguns nomes que você citou aí que podem não ser eleitos.
0: É neste momento.
1: Mesmo neste momento, os que estão aparecendo como eleitos podem não ser eleitos. É necessário fazer uma recontagem e uma recolocação, uma remoldura de quem faz parte de determinada coligação e leva alguns votos. Então, acontece de haver alguns problemas dentro do sistema que acaba atrapalhando para a gente entender os que estão eleitos. Mas fato é que aqueles nomes, né, que já tiveram uma história política, que já conseguem se consagrar politicamente, vão estar aí entre estes. E a lista completa para deputado federal e estadual, que é algo mais demorado para se chegar à questão do coeficiente, fazer os cálculos, tanto dos puxadores por partidos, vai ser transmitida aqui no seu programa amanhã, o meio-dia, com mais detalhamentos, né, com mais detalhes. Então, é importante frisar isso aqui nessa apresentação que estamos fazendo, nessa transmissão, para que as pessoas não comecem a comemorar e depois o candidato dele não chegou a ser eleito.
0: Bem observado. Então, neste momento, para evitar, né, surpresas aguardando a recontagem, isso acontece de vez em quando, acontece isso e dá uma frustração.
1: Eu já matei do coração quase um político, que eu anunciei a vitória dele aqui e ele não foi eleito, ele ficou lá do outro lado mordido de raiva, isso há muito tempo atrás, né? Olha, fulano, porque naquela época não tinha essa facilidade dos sites, do TSE e tal, a gente pegava, era lá no fórum, ia contando voto a voto, e aí a gente fez uma contagem lá, não sei se eu multipliquei sem querer, não sei o que aconteceu, matemática não é muito meu forte, eu sou da língua portuguesa, mas eu dei que ele estava eleito, né? Com a ajuda de outro cidadão lá do fórum, que trabalhava lá no fórum, e o cara comemorou. No outro dia ele estava muito nervoso comigo que ele não ganhou.
0: Então, oficialmente a gente vai trazer essa lista amanhã dos deputados para aguardar essa contagem final, definitiva, para evitar esse tipo de comemoração aí que é merecida, porque a campanha de todos é uma campanha difícil. Mas vamos lá. Então é isso.
1: A de presidente nacional está praticamente se encerrando. Já estamos com 92,09% apurado. E agora a diferença do Flávio para o Lula é de apenas 3 pontos. Porque o Flávio aparece com 47,88% e o Lula 44,16%. Mas Flávio chega ao segundo turno, muito provavelmente, diante desses números aqui, com a vantagem sobre Lula. E mostrando que algumas pesquisas, a exemplo da Datafolha, bateu muito próximo, né, ao que se esperava, dentro da margem de erro de 2 para mais ou para menos, que é o caso aqui que a gente está vendo, bateu muito certo.
0: Agora vamos aguardar também, porque como faltam um pouco mais que 7%, quase 8% de urnas para serem apuradas, aguardar também esse resultado para, de fato, sabermos se o Flávio ele encerra essa contagem final com a vantagem mantida até aqui de 47 contra 44, Flávio tem 47, Lula tem 44, aguardamos essa contagem final também, de urnas apuradas, para saber se de fato ele mantém a vantagem. Pode ser que sim, né, Radiola? Mas pode ser que não também. Nós temos ainda quase 8% de urnas para serem apuradas. Se forem urnas do Nordeste, a vantagem claramente vai para Lula. Se vai superar os 3% de Flávio, aí é outra história. Mas aguardemos. Aguardemos, meu caro repórter Radiola.
1: E uma coisa é fato. A essa altura a gente já sabe que vai ter segundo turno, né? Não terá, porque não há mais condições matemáticas, né, de haver um primeiro turno. Então, dentro dessa perspectiva, a gente tem certeza que, independentemente de Lula ir para o segundo na frente ou Flávio ir na frente, como tudo está encaminhando, haverá segundo turno. Bahia, né, não haverá segundo turno se terminar com o cenário que está aí. O Jerônimo vence no primeiro turno, né?
0: A Bahia, o que chama a atenção é justamente o percentual, né? Na Bahia, Jerônimo, ele está com 54,53%, já passamos de 80% de urnas apuradas agora na Bahia. Então, Jerônimo tem 54%, e Assemi Neto tem 44%. Para que o Assemi Neto consiga passar aqui, Jerônimo, ele teria que ter está com muito, muito bem nessas próximas urnas que estarão sendo apuradas.
1: É, o que é impossível aí, matematicamente, é uma questão de lógica, não há mais condição, né?
0: Matematicamente sim, porém de lógica não, né?
1: De lógica não. Isso é verdade.
0: Então é isso. Vamos lá, senhoras e senhores. Na Bahia, portanto, 80,19% de urnas apuradas, Jerônimo 54,53%, Assemi Neto com 44,95%. Tá aí mais um resultado que vai chegando aqui para os nossos ouvintes. Para o Senado, a mesma apuração, ainda mantém-se Rui e Wagner como os mais votados. É, nós temos também, vamos para Minas Gerais, novamente atualizar aqui Minas Gerais. Cadê Minas Gerais? Minas Gerais, só para confirmar, portanto, Minas Gerais, governador Cleitinho mantém a liderança com 55. Cleitinho, aqui como a gente já está acompanhando, Cleitinho é o governador de Minas Gerais já eleito. Faltando 11% de urnas a serem apuradas, o Patrus Ananias está com 26,19%. Matematicamente aqui não alcança mais. Só questão de aguardar a confirmação, mas Cleitinho, depois de altos e baixos e desistências e brigar para ser candidato, deu certo. E se torna aí o próximo governador de Minas Gerais, o Cleitinho do Republicanos, que é um candidato bem alinhado aí à direita e muito participativo também nas redes sociais. A gente já acompanha agora as primeiras movimentações na cidade de comemorações, já motoqueiros transitando pelas ruas da cidade, já carros de som se preparando. Poderemos ter festa hoje à noite para alguns grupos políticos da cidade de Carinhanha. Certamente aí já uma expectativa para comemoração, Radiola.
1: A maioria para comemorar a vitória de Jerônimo no primeiro turno, né? Eu particularmente achava que seria disputadíssimo e que haveria segundo turno. Eu errei nesse prognóstico, é normal a gente errar assim, mas eu não esperava essa vantagem larga também que deu aí o Jerônimo em relação ao Assemi Neto.
0: É, meu amigo, eleição só termina quando acaba. Ninguém ganha, ninguém vence uma eleição de véspera. Eleição só termina quando acaba, quando a contagem dos votos aparece. O resultado é divulgado, aí sim você sabe quem de fato vence. Até lá são suposições, como são suposições, podem haver erros também. Mas quem está no poder tem uma vantagem, né? Isso é óbvio, isso é fato. Quem está no mandato tem uma vantagem considerável em relação ao concorrente, uma vez tem toda a estrutura, tem toda a instituição à disposição, ainda que indiretamente, né, da campanha, de uma campanha. Pode utilizá-la através dos meios legais que são permitidos. A gente teve recentemente mesmo, a inauguração da 030, essa 030 trecho de Carinhanha até de Carinhanha Cocos, ou seja, na reta final de eleição. É ilegal? Não é ilegal, o candidato não pode participar, mas a estrutura pública participa, através do ministro que teve aqui na cidade, na região, inaugurando a rodovia. Só um ponto que eu estou trazendo para reflexão, porque realmente isso é curioso, mas é legal, então não tem nada de errado nisso. O que pode ser questionado é na reta final de uma campanha.
1: Sem dúvidas. Agora, vale a pena a gente ressaltar mais uma vez que dentro de Carinhanha, o Assemi Neto estava com uma vantagem, né? Uma leve vantagem sobre o Jerônimo. Eu acredito que em poucos municípios da Bahia isso aconteceu. talvez esse caso de Carinhanha seja quase uma unanimidade. E isso chama um pouco a atenção. Até porque o voto não foi tão casado, né? O Flávio não teve uma expressividade de votos assim como o Neto. E também a gente pode imaginar que dentro dessa perspectiva coube aí as lideranças, né, que são contrárias, que são avessas à situação, que não fizeram campanha para Flávio, mas sim para a ACM e para os dois senadores, Ângelo Coronel e também o João Roma.
0: Pois é, as urnas apuradas até aqui é um número baixíssimo, apenas 33% aqui em Carinhanha, 125ª zona. Ainda a gente está muito, muito atrasado na questão da apuração. Imagino que seja por conta dessas sessões, esses colégios que tiveram seus atrasos aí, mas está muito pouco ainda. Pode falar, Radiola.
1: Às vezes também tem um outro problema, Jota, que a gente não pode esquecer, né? Que seria a questão do para lançar no sistema do TSE. Quem trabalha com internet, com comunicação, sabe que às vezes demora para fazer o lançamento no site do TSE. Então a gente entra, está lá ainda 30% e pouco, 20% e pouco, mas os dados já foram mandados, estão ali subindo para o banco de dados do TSE.

0: Vamos nessa, vamos nessa, vamos nessa. Vamos lá, vamos lá. Do 20h46, 8h46. Momento de expectativa para nossa região. Estamos ao vivo pela sua rádio Pontal FM de Carinhanha. A gente está aqui numa expectativa ainda e já informamos da movimentação na cidade. A Radiola já trouxe aqui que a movimentação, os preparativos é para comemorar a vitória de Jerônimo Rodrigues, possivelmente no primeiro turno. Então, mesmo que Carinhanha, Radiola, não tenha, neste momento, com 33% apenas de urnas apuradas, falando de momento, não tenha a melhor votação histórica do PT para governo do estado, imagino que isso não trará nenhum tipo de prejuízo ou menos empolgação para comemorar a vitória do Jerônimo. É fato que sempre há uma expectativa de lado a lado com resultado. Você trouxe aqui, inclusive, uma expectativa de resultado, não se concretizou, mas há uma expectativa e querem é ganhar, né?
1: Sem dúvida.
0: Quem está na política quer ganhar e vai comemorar.
1: E na Bahia, já com menos de 19% que falta agora para ser apurado, o Jerônimo segue com 54,65% e Neto 44,83%. Esse número aqui coloca Jerônimo eleito nesse momento em primeiro turno. Agora, muito dificilmente, e é aqui que entra a questão de lógica, Neto vai chegar a fazer 10 pontos com 19%. É uma coisa que a lógica nos obriga a perfilar, desenhar. Se Neto chegar a 50%, que também você sabe que com 19% de apurado, ele chegar em 50% é impossível, mas caso ele chegue, ele ainda perde por uma diferença de 4 votos, já que a gente explicou aqui que é 50% mais 1. E nesse caso aqui, ele está ultrapassando, né, esse limite. Então, eu não tenho dúvidas, né, que dentro dessa perspectiva, Jerônimo Rodrigues está reeleito, né, governador da Bahia em primeiro turno.
0: E candidato criticado por boa parte da oposição por ser um candidato, eu diria, mais fraco do que o Rui, mais fraco do que o Wagner, que foram governadores do estado, e o Jerônimo é um sucessor dos dois. E Jerônimo surpreende nesse caso, nesse cenário de momento, se tornando governador no primeiro turno. E isso é o que chama a atenção. Isso quer dizer que as análises feitas por políticos não bateu com a intenção de voto da população, dos eleitores dele, Jerônimo.
1: E o ACM Neto acaba amargando mais uma derrota, né? Mais uma derrota que ele acaba amargando aí na sua trajetória política.
0: Certa vez, na eleição passada, eu entrevistei o ACM Neto. Ele estava num evento aqui na cidade de Carinhanha e a gente tinha até informação que ele havia sido cogitado para ser candidato a vice na chapa com o Bolsonaro. Eu entrevistei, ele não gostou da pergunta, ele ficou muito bravo com a minha pergunta, mas respondeu. Em relação à posição dele para governo do estado, caso se confirme a sua derrota, é uma situação que não vai deixar fora da disputa, porque candidato geralmente é persistente, mas se ele fosse candidato a vice, talvez naquela eleição, o resultado poderia ser outro, inclusive para o próprio Jair Messias Bolsonaro. Vai saber, né? Vai saber.
1: A diferença aqui na Bahia, eu estava vendo aqui há pouco, era de 67% para Lula contra 30% e pouco do Flávio Bolsonaro. Então você veja que ainda é, né, a hegemonia política do PT no Nordeste. Isso aí é algo inquestionável, é algo que não dá para você questionar. A força do Nordeste projetando a política. Agora, me chamou a atenção nos locais onde Lula teve uma queda. Por exemplo, eu estava olhando aqui os estados, um dos estados que Lula teve menos vantagem foi justamente o dele. Eu disse isso aqui antes de começar. Eu disse isso aqui porque eu estive lá e percebi. Antes de começar, eu disse, e eu olhei aqui agora na comparação feita pelo UOL, e estava lá, Pernambuco, a vantagem dele teve, claro, como já era de esperar, mas muito menor. Em alguns estados como Alagoas e Sergipe, foi muito maior a vantagem. E eu disse isso aqui também no começo.
0: Tudo bem, vamos aguardando aqui os resultados. Momento de grande expectativa. Vamos listar daqui a pouco os, mesmo que a gente não possa trazer aqui, cravar de fato quem está eleito. Quem está eleito ou não, pelo menos não agora, por questão do cálculo eleitoral, do quociente eleitoral, mas vamos trazer já os nomes mais votados, candidatos representados aqui em nossa região. Claro que a gente está esperando a apuração oficial. Nós temos até alguns boletins de urna aqui já, de algumas comunidades, né, de algumas sessões eleitorais aqui de Carinha, mas nós vamos aguardar, porque isso pode gerar uma dúvida ainda maior aos nossos ouvintes. Agradeço as pessoas que estão enviando para a gente aqui as informações, mas por uma questão de planejamento, a gente não utilizará esses boletins, como já fizemos em outros momentos, mas a gente sabe que foi muita correria e o resultado prático em si, ele não foi frutífero. 20h52 agora, 8 horas 52 minutinhos. Para presidente, a apuração já avança e vai se confirmando com 95% dos votos apurados. Flávio Bolsonaro mantém os 47,63% e Lula tem 44,45%. Flávio, 47%. Lula, 44%. Os demais, Augusto Cury, 2%, Renan Santos, 2%. Eu vou trazer o percentual completo. Augusto Cury, 2,92%, Renan Santos, 2,28%, e o Ronaldo Caiado, 2,22%. Zema não alcançou 1% dos votos apurados até o momento. 8h53, 8h53 minutinhos. Essa união, Radiola, aí de Léo do Luana e Geraldo Pereira Costa, Piau, Negão, Antônio Carlos como vereador mais alinhado à política ao grupo de Piau, nessa relação de oposição com Léo do Luana, você entende que foi um movimento acertado para conseguir uma votação até aqui expressiva para o ACM Neto?
1: Não, eu não vejo como algo acertado, né? Inclusive, quando fala assim, essa união de Piau, Léo, não teve essa união, né? Na verdade, não existiu isso. O que existiu, de fato, é que eles possuem afinidades políticas com algumas pessoas que fazem a política da direita na Bahia. Né? Nós temos aí, neste caso, nessa perspectiva, o Manuel Rocha como um exemplo, que é filho do Zé Rocha. O Léo se aproximou dele, mas o Piau também se aproximou. Né? ACM Neto, para ambos, né? Para os dois, é o candidato ao governo do estado. Então isso acabou contribuindo, né, de certa forma, para que eles pudessem, né, mostrar que parecem, né, estar do mesmo lado, mas não, são antagônicos politicamente aqui no município. Só possuem algumas, né, semelhanças no que diz respeito ao apoio político. Nesse caso aí, né, alguns candidatos mais à direita. Né? Agora, a votação dada à ACM Neto no município é algo a se destacar, porque no cenário estadual, o ACM Neto, né, está muito bem no cenário. Aliás, o Jerônimo está muito bem. Já o ACM Neto, né, não vai tão bem assim. Em Carinhã, ele vai contra a lógica do que está acontecendo em outras cidades.
0: Tudo bem. Da nacional, da estadual para municipal, né? Nós temos aí cenários. Léo do Luana, pré-candidato a prefeito. Piau, pré-candidato a prefeito. Chica do PT não tem mais condição de reeleição, então logo não é candidata a prefeita nas próximas eleições. Até que ponto os resultados desse cenário, e a gente tem, como a gente acompanha a política local também, até que ponto esses resultados que nós estamos acompanhando, eles impactarão nas eleições municipais? Porque a gente, queira ou não, isso acaba sendo discutido, debatido, ainda que de forma informalmente, né, nos bastidores, entre rodadas de amigos. E a Rádio Pontal também traz informações aqui. A gente gosta de ouvir as pessoas, a gente entende que as manifestações, elas são bem-vindas e formam, nos ajudam a formar, né, os contextos regionais. Nós temos acompanhado já há algum tempo as eleições locais, as eleições regionais, e sim. Pronto. Olha, nós estamos acompanhando aqui também, já girando aqui com as informações. Nesse momento, a cidade de Carinhã, Avenida Santo Antônio, já começa a tomar movimento. Neste momento, a Avenida Santo Antônio já começa a ferver. Possivelmente vem comemoração por aí, hein? Avenida Santo Antônio já começa a se movimentar na expectativa para festejar a vitória do governador Jerônimo Rodrigues no primeiro turno. Olha aí, hein? Olha aí. Não está cravado oficialmente. Vamos atualizar aqui as informações. Não está cravado oficialmente. Vamos atualizar aqui. Você já confirma a vitória do Jerônimo Rodrigues? Até aqui ainda não. Até aqui ainda não. Oficialmente não, mas percentualmente falando, como o Radiola já explicou, com 87% de urnas apuradas, 54% contra 44%, quase 10 pontos aqui de diferença do Jerônimo para o ACM Neto. Isso justifica a movimentação em plena Avenida Santo Antônio da cidade de Carinhã, onde fica, inclusive, o comitê de campanha de Jerônimo Rodrigues, comitê de campanha do PT, que está sediado no centro da cidade de Carinhã. Então, muito cuidado você que já vai acessar a Avenida Santo Antônio, já se prepare aí já se depare, né, com a movimentação, inclusive vários motoqueiros passando aqui próximo à Rádio Pontal também com as suas motos descaracterizadas, já fazendo os tradicionais barulhos ensurdecedores. A noite promete ser barulhenta aqui na cidade. Agora, 8 horas, já chegamos a 8 horas e 58 minutinhos, já estamos algumas horas de transmissão. E você que está com a gente, muito obrigado aí pela sua audiência. Pronto, confirmado aqui, ó. Agora sim, confirmado. É confirmado com 97,24%. Já está confirmado nesse momento o segundo turno entre Flávio Bolsonaro e Lula. Já está confirmado nesse momento o segundo turno entre Flávio Bolsonaro do PL e Lula do PT. 97,65% dos votos apurados. Flávio Bolsonaro vai somando 55 milhões 173 mil votos. Lula vai somando 52 milhões 91 mil votos. Isso dá 47,39% para Flávio, 44,76% para Lula. Então está confirmado, segundo turno no Brasil para presidente Flávio Bolsonaro e Luiz Inácio Lula da Silva. Bom, com base nisso, agora é aquela hora de fazer contas. Agora é hora de fazer cálculos para saber de onde sairão os apoios que poderão resultar na vitória dos candidatos. Nesse momento, o Augusto Cury está em terceiro lugar com 2,90%, quase 3%. E nesse cenário aí a pergunta... Ó, Radiola, confirmado então, segundo turno, Flávio e Lula. Pronto, confirmou. Agora as perguntas que são feitas. Augusto Cury tem nesse momento 3 milhões 300, somando agora 3 milhões e 400 mil votos, 3 milhões e 400. O Renan tem 2 milhões 647 mil votos. Exatamente. O Caiado, 2 milhões e meio de votos. Zema, uma votação não expressiva, 323 mil votos, mas vamos lá. Agora, segundo turno. Augusto Cury é mais alinhado a Flávio ou a Lula? Vamos por partes.
1: Vamos lá, eu disse aqui no começo do programa, que o Augusto Cury, ele é mais voltado às pautas do Lula. Tanto que o Avante no Brasil, a maioria dos candidatos do Avante ficaram alinhados a Lula. Então nós temos aqui nessa perspectiva uma grande probabilidade, embora o Augusto Cury deu uma entrevista recente dizendo que não manifestaria apoio a Lula no segundo turno, o que eu acho muito pouco provável. Vai haver conversa.
0: Ministério da Educação,
1: exatamente. Assim. E bobo seria Lula se não fizesse isso. Se Lula não fizer isso, ele não seria o político que ele é, né? De tantas vitórias e que está aí no cenário. Não adianta. Muito bolsonarista pode ficar aí revoltado. Não, mas não é, o Bolsonaro fez a mesma coisa quando venceu. Ele deu alguns ministérios para quem o apoiou no segundo turno. Isso é fato. Então todo político vai fazer isso. Né? Então, assim, tem a conversa. Agora, cabe ressaltar que tanto Caiado como Zema já manifestaram apoio, a gente sabe disso, né?
0: Vamos lá, então.
1: Segundo.
0: Calma aí.
1: Vamos por partes.
0: Augusto Cury, você colocou isso aí, só que tem um detalhe importante também. Tem uma situação de Augusto Cury aqui, que vários eleitores de Augusto Cury são eleitores que não entenderam que deveriam votar nem Lula nem Flávio. Então pode ser que esses eleitores de Augusto Cury, eles não acatem a decisão do próprio Augusto Cury.
1: Eu disse isso há pouco aqui, você lembra que eu comentei isso?
0: Outro ponto, vamos lá, Renan Santos. Eu já ouvi Renan Santos, embora você falou aí que ele pode ser mais alinhado a Flávio, eu já ouvi de pessoas que conhecem o Renan, estudaram um pouco, até conhecem, já participaram de movimentos com ele, dizem que ele é semelhante ao Lula jovem. Com essa expressão de Lula jovem, seria um Renan mais alinhado, eu repito, com base em quem conhece o Renan, eu não conheço, nem sei quem é Renan Santos, só por internet mal, mas o Renan Santos, ele estaria mais alinhado com base nessa tese de Lula jovem, mais alinhada a Flávio, ele Renan e seus eleitores, ou a Lula?
1: Olha, o Renan nasceu do MBL, Movimento Brasil Livre, e esse nome não seria muito distante do pensamento do eleitorado. Eles querem herdar a massa falida, o capital falido da direita. Eles dizem ser de direita. Eu acredito que a maioria do eleitorado dele, independentemente dele apoiar o Lula ou não, a maioria do eleitorado dele tende a apoiar Flávio Bolsonaro. Não aquele apoio dos mais contentes, porque eles acreditam naquele negócio que nem direita nem esquerda no Brasil presta, e que a verdadeira direita são eles.